0: Melhor programa sertanejo da região, Jorge Costa.
1: De vez em quando, né? De vez em quando ele dá umas acertadas boas, né, Chico? Concordo. Concordo contigo, Elemento. É isso aí. É o melhor programa da região. E tamo conversado, né, Chico?
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1: 9 graus a temperatura.
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1: Sextou. E a gente segue aqui com as modas sertanejas. Vamos até as 22 fazendo companhia pra você. Super bem. Acompanhado aqui dos nossos patrocinadores do programa. Que maravilha, né, Che? 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Olha aí, pessoal, hoje dia 7 de agosto, marcando no calendário Dia Internacional da Cerveja, Dia de São Caetano, Dia Nacional do Documentário Brasileiro. Hoje também é o aniversário do Rio Grande do Norte. Quem não sabia, fica sabendo, hein? Hoje também é aniversário do Rio Grande do Norte.
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1: Olha aqui, gente, por onde ele vai, ele leva a Blau na carona, hein, Che? Isso aí. É mais um herói da estrada, do volante, né? Meu grande amigo lindo Omar Orbach, o alemão, tá na lida, tá na audiência, tá na Blau, tá legal. Boa noite, meu grande amigo Jorge Costa. Estamos hoje por São Borja, ligado na Blau. Um abraço para todos os amigos. Câmbio. É o meu amigo lindo Omar aí, o alemão. Um abraço, alemão. Bom trabalho aí, meu amigo. Isso. Vamos lá. Deus no comando sempre, né, Che? Vamos rodar uma moda bonita aí pro alemão. Já vou anunciar aqui, ó. Emílio e Eduardo e Rio Negro e Solimões, Depois que se perde. E o meu amigo Romaci tá com a gente também. Um abraço. Boa noite. Tudo bem? Roda para nós aqui na Agropecuária Rebelato, pro Romaci e pra Iliana. E pra minha filha Natália e pro meu genro Carlos. Olha aí, o Romaci me bota na responsabilidade aqui, Che. Ainda bem que nós temos o caderno e vamos sair de trio parada dura de ontem pra hoje.

0: Emílio Eduardo, Rio Negro e Solimões, depois que se perde. Aqui na mais querida. Só modão de fundamento, hein? Despacho Fá Coração 21:13.
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0: É isso aí, estamos de volta com a sequência do Sertanejão da Blau aqui na 97, nesse 7 de agosto, sexta-feira.
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0: É, e a moçada animada aí, afinal de contas, mais um final de semana vem chegando, né? Mais um sabadão, mais um domingo aí, vem apontando, que beleza, né, Xê? O pé é um leque, né? O pessoal tá com o pé que é um leque aí, que beleza. E não é pra menos, né? Sexta-feira, moça!
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0: É, e a gente segue por aqui, hein? Segue por aqui com os modão sertanejo.
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0: E vamos lá com a participação do ouvinte, né? Vamos lá com a participação do ouvinte. Meu amigo Valdir, bairro Aparecida, ligou aqui pra nós no 14. E ele pede a moda aí do saudoso Teixeira, né? É a música do gordo essa aqui, né, Valdir? A música do gordo. Ah, já me cansei do saudoso Teixeira. E o Celso, meu amigo Celso, tá com a gente também, Agropecuária Netos. Que beleza, boa noite, Jorge. É o Celso da Netos Agropecuária. Roda pra mim aí, César e Paulinho Porta, é do baú da música certa. Valeu, Celso! 21 com 18!

0: Maravilha, aí que eu me refiro, hein? Saudoso Teixeirinha, moda bonita aí, foi pro, especialmente pro nosso amigo Valdir aí que tá curtindo as modas sertanejas, tá na Blau, tá legal. E agora a gente faz um intervalo e voltamos já, né? Um abraço aí pra Adriana, já tá abrindo os cadernos aqui, minha amiga Adriana. Um abraço aqui pro Magnus também, que tá com a gente aí, Panambi, né, Magnus? Um forte abraço aí, tá com a gente também, tá na Blau, tá legal. Já, já, segue o baile aqui, né, com a participação do ouvinte aí, nos ajudando a fazer a programação. Intervalo e voltamos já.
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0: É isso aí, moçada, voltando com a sequência aqui do Sertanejão da Blau e super bem acompanhado aqui da Finding Funilaria. 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O telefone para contato 99619-2035. 21:33, é os Modão Sertanejo da Blau. Até as 10, fazendo companhia para você. Aquecendo aí essa noite de sexta-feira, né, meu amigo? Noite geladinha na querência, 9 graus a temperatura.

21:33. Então é o seguinte, agora uma pausa, um time para informação para você que está ligado. Defesa Civil estima que tornado que atingiu Pedro Osório, no Rio Grande do Sul, percorreu 6 quilômetros. Mais de 60 famílias tiveram prejuízos. O vento derrubou galpões e destruiu estufas. Vários equipamentos agrícolas foram destruídos. Em nova reviravolta, Cleitinho anuncia que disputará o governo de Minas Gerais. O senador se reuniu nesta sexta-feira, dia 7, com o presidente nacional e estadual dos republicanos para reaver a sua candidatura.

0: Olha aí que beleza, Raiz Sertaneja, coisa linda, né, Xê? Matando saudade aí, Tião Carreira e Pardinho, o pulo do gato, 21:38, hein? Intervalo e voltamos já.
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0: É isso aí, gente bonita. Sertanejão da Blau. O melhor da música sertaneja no seu rádio. E agora nós estamos cantando os parabéns aqui, gente, para Alô Pontão, alguém na escuta câmbio. Nosso amigo Ivalino Bandeira, lá do Pontão, vai trocar de idade amanhã, sábado, dia 8 de agosto, hein, Xê? Eu recebi a ligação aqui do Laerte, o Bandeirinha, e aí ele pediu, ó, canta aí os parabéns, né, pro meu pai, o Ivalino Bandeira. Ele vai aniversariar amanhã e roda uma música bonita pra ele aí. De preferência, a música Meu Velho Pai, do Léo Canhoto e Robertinho. Então, vamos rodar esse modão aqui já já. E um abraço aí aos irmãos Bandeira, né? E um abração aniversariante aí, nosso amigo Ivalino, lá no Pontão. Vai trocar de idade amanhã. Parabéns!

0: conversar.
1: Muito bem, meu amigo Vitor Lima tá com a gente aí, tá dando boa noite aqui. Um abraço pro Vitor Lima. A Adriana Pessoa tá com a gente também. Oi, boa noite. Eu gostaria de ouvir a música da Marília Mendonça, Não Era Pra Ser Assim, só pra curtir. Adriana Pessoa aí na audiência. Valeu, Adriana. Meu amigo Magnus, alô Panambi, que beleza, maravilha, cidade das máquinas aí, firme e forte na programação da 97, né? Na programação que levanta o astral e manda a tristeza embora. Satisfação, meu amigo Magnus, boa noite.
2: Boa noite, sou Magnus de Panambi, gostaria de escutar a música Beijo do Adeus com Marcelo Teodoro. Se for atendido, meu muito obrigado, tá ligado, tá na brau. Valeu, muito obrigadão.
1: Que beleza, valeu. Valeu, Magnus. Uma boa noite aí, meu amigo, e um bom final de semana pra você. Que legal, né? Panambi com a gente. Mas olha aqui, ó. Olha que show de bola. Olha só, tô recebendo uma mensagem aqui nesse momento, minha amiga Valquíria. Boa noite, meu amigo Jorge Costa. Estamos aqui na lida para amanhã atender bem os nossos clientes e amigos, escutando o melhor programa sertanejo. Capricha uma moda aí pro amigo. É, um abração aí, hein? O Rudinei e a Valquíria, meus amigos aí da Casa de Carnes da RVA. Que legal, hein? A Valquíria e o Rudinei aí na sintonia do programa. Que beleza, me botaram na responsabilidade agora, che. Então é o seguinte, eu vou trazer, vamos sair devagarinho aqui, sem querer, querendo, então, ó.

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1: Marília Mendonça! Eita, dos cadernos aí da minha amiga Adriana, não era pra ser assim, hein? Agora vamos lá com a homenagem aí pro nosso amigo aniversariante lá do Pontão, hein? Vai trocar de idade amanhã o nosso amigo Ivalino Bandeira, meu velho pai Léo Canhoto e Robertinho.

0: Aí, Léo Canhoto e Robertinho, pedido aí do Laerte, deixando aí especialmente pro seu pai, o Ivalino, que vai trocar de idade amanhã, sábado. Bom, e agora eu quero mandar um abração aqui ao meu amigo Lube. Olha só, meu grande amigo Lube, na audiência, na sintonia, e mandou um áudio aqui, né, chefe? Ei, Lube, quer esse áudio aqui, Lube?
1: Beleza, Costa, o Luzão tá pedindo a música, velho. Agora que tô quase apertando e não liga pra nós.
0: Pois é, não liga, né?
1: Todos os elementos e essa lei aqui junto, bah, apertando.
0: Que beleza, todos os elementos reunidos, que maravilha. Não, acontece o seguinte, Lube. O Lube tava ligando aqui pelo celular, né? E eu tava rodando a música aqui no PC que eu tô rodando música quando liga, a ligação do celular interfere, né? Então eu ia interferir na música que eu tava rodando aqui, daí eu não atendi, né? E pedi pro Lube, ó, manda uma mensagem ou manda um áudio aí, né? E aí a gente bota na parada aqui. Mas beleza, bem tranquilo então, meu amigo Lube, que satisfação, hein? Satisfação aí. Obrigado pela participação, um abraço para você e para todos os elementos aí. Bota na parada e eu vou aproveitar então, vai para ti também, hein, Lube? E pros elementos aí, hein, che? Eu vou aproveitar a música dos cadernos do meu amigo Magnus lá de Panambi com Marcelo Teodoro, o Beijo do Adeus. Segura que eu quero ver, hein?

0: Pois é, moçada. E olha aí, tá? Estourou nosso tempo aqui, que barbaridade, né? Vamos ter que botar o pé na estrada aqui, agradecer o carinho dessa audiência maravilhosa. Mais uma vez, um abração aqui pro meu amigo Valdir, que tá ouvindo o programa lá aqui no bairro Aparecida, né, Valdir? Mais uma vez, um abração aqui pro meu amigo Romaci. O Romaci disse que hoje, olha, hoje nós estamos sempre puxando aqui no programa, hein, Xê? Só modão de Spotify, coração, né, Romaci? Agropecuária Rebelato aí com a gente, o Romaci, a Eliana, também a Natália, que é filha do Romaci, e o genro Carlos, né? Um abração aí pro Carlos também. Show de bola, hein? Tamo junto!
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0: Pois é, e finalizando o programa aqui, deixa eu mandar um abraço ao meu amigo Gelmiro, o alemão. O alemão me falou essa semana, Jorge, ó, o velho do Rio tá que é um arara, tá que é uma fera aí com você e com o elemento. Porque vocês falaram lá que ele tá de fachada nova, né, chefe? Aí eu expliquei, o alemão, sim, eu não tenho nada que ver com o peixe aí. Quem falou que o velho do Rio tá de fachada nova é o... Foi o elemento. Foi o elemento. Vou ter que entregar, vou ter que falar a verdade. Nós não podemos mentir aqui no programa, né? E daí eu expliquei pro Gilmir, não, avisa o velho do Rio lá, né? Tu é da região ali, né, meu amigo? Avisa lá que eu não tenho nada que ver. Limpa minha barra lá com o velho do Rio, que não fui eu que falei. Foi o elemento que falou que o velho do Rio tá de fachada nova, hein? Fala, Jorge, boa noite. Toca pra nós aí, César e Paulinho. Noite maravilhosa. Olha só, Panambi com a gente, hein? Tá em Panamba ou tá na Santa City, Leonardo? Meu amigo Leonardo, hein? Um abração aí pro Leonardo. Aí ele conclui aqui, toca aquele... Toca essa última do Teodoro Sampaio. Se toca Teodoro Sampaio também aí pra nós, né? Isso aí. É o Leonardo, né? Nosso grande amigo Leonardo lá da Panamba, né? Também, né? Na audiência aí do programa. Um abração. Isso aí, o Leonardo, né? Barbaridade. Tempo passa, tempo voa, né, meu amigo velho? Barbaridade. O Leonardo, neto do nosso saudoso Zizo, né? O nosso saudoso seu Valdomiro, seu Madruga, né? O seu Madruga, como era conhecido, deixou muita saudade do nosso amigão, né, Che? Uma beleza.
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0: Mas show de bola, tá em Panambi, ele tá me confirmando aqui, tá em Panambi. Leonardo, satisfação, meu amigo, forte abraço aí e vamos fechar então com a noite maravilhosa aí do César e Paulinho. Vou agradecendo. Lube, um abraço mais uma vez aí, meu amigo. Bom final de semana aí pra você, hein? Pra Sirley e pros amigos aí, pra todos os elementos aí na audiência, né? Eu volto no domingo, 1 da tarde, hein? Domingo, 1 da tarde, tem Sertanejão da Blau aqui na 97.9 FM. Tá? Uma boa noite para você, um bom final de semana. Fica bem, fica na paz, fica na bênção de Deus. Essa música aqui que tá rodando é o pedido aí do Valdir, né? Bairro Aparecida. Um abraço, Valdir. Fica bem, fica na paz, fica na bênção de Deus. Um abraço carinhoso e até domingo, 1 da tarde, hein?

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2: Ô, meu bem, estão esperando! Cadê o meu beijo?

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0: Jack Cristiano! Rapaz!
1: Obrigado, linda! Deus te abençoe.
0: Ah, meu Deus, que felicidade estar aqui de novo com vocês.

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2: 6:03.
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0: meu velho poncho crioulo, pano de lã, velho abrigo, tu foste o meu berço amigo no momento em que nasci. Desde então, sempre vivi sob o teu calor paterno. Entropiadas pelo inverno, eras meu toldo cigano. Hoje o destino aragano reduziu-te a pobre trapo, meu velho poncho farrapo, de lutas mil veterano. Ô velha prenda crioula, meu berço, minha barraca, bordado à ponta de faca no bastidor das peleias, meu coração tu maneias no trançado do teu pano, onde canta o minuano por entre os furos de bala, em teu panejar trescala o passado desta terra e a glória de muitas guerras que a tua pobreza assinala. Ô velho trapo crioulo, de memória secular, és hoje o pano de altar que estiro sobre a coxilha, e esta minha alma caudilha no templo do descampado, num cântico abarbarado, celebra um rito pagão. Joelhos postos no chão, olhos pregados no céu, reza um grotesco tedéum na prece da tradição. És, velho poncho crioulo, do meu passado o debucho, meu orgulho de gaúcho, eu tenho a soga nas dobras deste teu pano, onde sobram anseios de liberdade. Quando chasqueias à tarde os ventos do meu Rio Grande e soberano te expandes qual bandeira tricolor, venero-te com amor, pobre frangalho querido. E o meu último pedido, anseio humilde e sagrado, é ser contigo enterrado, velho poncho de batalha. Concedam-me esta migalha e em meu caixão de defunto levarei comigo, junto, o Rio Grande por mortalha.
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0: Buenas amigos e amigas, com que prazer lhes cumprimento uma vez mais, abraçando com os dois braços, puxando um cepo, cevando um mate e lhes convidando, começa mais um Campo Afora. 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Depois, Pepeu Gonçalves cantou De Frio e Lida, Elmo de Freitas, Quando o Inverno Chega, e Miguel Marques, do Rio Grande Antigo. Completamos assim o primeiro bloco do programa. Breve intervalo e já retornamos. Me espera aqui, tchê.
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0: FIDA, Caçapava, Canoas, Júlio de Castilhos, Venâncio Aires e Pantano Grande. Este segundo momento do nosso programa é aquele em que nós, habitualmente, transmitimos aos amigos as atrações que foram arrebanhadas para lhes oferecer. Bueno, daqui a pouquinho tem jeito gaúcho de falar. E a palavra hoje é quarta. Tu sabes o que é uma quarta? Não quarta-feira, nem quarta parte, uma quarta. Te ensinarei ao longo do programa. Na série Farrapos, uma história de heroísmo, hoje o episódio é Ribeiro, o presidente que decepcionou. Na invernada da poesia, a oração de quem mateia. Na medicina caseira, um xarope caseiro de manjerona para má digestão. Mulheres cantoras, hoje Cássia Abreu e as mulheres pampianas. Causos e lendas, do livro do missioneiro Noé Teixeira, um causo muito engraçado, do Zeca e as éguas da dona Ana. Nas cantigas dos velhos tempos, os Bertucci e Délcio Tavares. E na invernada dos trovadores, Derli Silva e Renato Cruel. Junte-se a tudo isso, o atendimento das sugestões, a prosa com os amigos, com os ouvintes que interagem conosco, através do e-mail campoafora@gmail.com. Através do torpedo ou WhatsApp, código de área 51 999 335 456, ou ainda através da nossa página no Facebook, Odilon Ramos Campo Afora. E tudo isso embalado hoje com a acordeona da Jeanette, chamada Rainha do Acordeon. Jeanette, que foi parceira de dupla com o Nelson Vilgues e que, inclusive, alguns dos solos instrumentais são de disco de Nelson e Jeanette. Apresentadas as atrações do programa, já podemos dar sequência à parte musical. O Dia dos Pais nos sugere hoje uma homenagem especial. Compus para meu pai, Coríntios 13. Depois nós vamos escutar Nelci Vargas e o Trio Peregrino com uma história interessante.

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0: Nelci Vargas e os Peregrinos com A Arma. Antes, foi Odilon Ramos com Coríntios 13, música que compus em homenagem ao meu saudoso pai. Vem um breve intervalo e a gente volta em seguidita. Me espera aqui, tchê.
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0: Brevemente estaremos oferecendo aqui um outro número de telefone. Eis que uma empresária está vindo abraçar a nossa agenda de trabalhos e poderá ser contatada e, inclusive, fazer ela mesma tomar a iniciativa de fazer os contatos. E nós estaremos aqui divulgando quem é a pessoa autorizada e divulgando também o seu número de contato. Aguardem, portanto. Para participar deste programa, os amigos podem nos visitar no e-mail campoafora@gmail.com ou então no WhatsApp 51 999 335 456, e nós estaremos na semana posterior atendendo a sua solicitação, respondendo a sua mensagem.
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0: Esta semana ficamos impedidos de responder os contatos chegados através do Facebook. Então, o que temos é o que veio através do número do WhatsApp. Vou repetir, 999-335-456, mas não esqueça do código de área, que é 51. Temos uma mensagem de voz da Gilda Ferreira Gonçalves, de Rio Grande. Seja bem-vinda, Gilda.
6: Aqui é a Gilda Ferreira Gonçalves, da cidade de Rio Grande. Se o senhor soubesse a paixão que eu tenho pelo seu programa, a sua voz é sensacional. Mas eu gosto mesmo, de coração. Gosto muito do seu programa, meu Deus, as coisas que o senhor fala, as ervas de chá, tudo, tudo, tudo. Ontem mesmo eu ouvi um negócio do homem, de uma assombração, que eu já estava até com medo.
0: Obrigado, Gilda. Volte sempre. Fique à vontade. O amigo Ricardo Colgo de Bagé, nosso pensador da Rainha da Fronteira, escreve: o seu valor nunca esteve nas coisas que você faz ou na velocidade com que você resolve os problemas, mas na paz que você transborda quando decide ser fiel à sua essência e ao propósito que carrega. Ricardo Colgo, Bagé. É um prazer mais uma vez ouvir teu programa pelas ondas da menina. Renato Farias, taxista, 042 Balneário Camboriú. Um abraço com os dois braços, taxista Renato. Baita letra, mulher velha. Escreve Vanderlei Velasquez, de Dom Pedrito. Acho que referindo-se à música Namorando a Mulher Véia, que nós rodamos no programa passado. Muito obrigado ao Vanderlei Velasquez. Valdecir Cristiane, quanto amor e sabedoria eu encontro na alma da minha tia. Segue firme com sanidade no tutano, apesar dos 90 e tantos anos. Bugra, pegada no mato nos tempos de outrora. Hoje de cabelos brancos e alma alva, parecendo Nossa Senhora. Escutei seu programa também, gratidão. Muito obrigado ao Valdecir Cristiane, que também é poeta, como se vê. Tamo na escuta no canto do galo velho faceiro. Baita abraço com os dois braços. É o Tchê Salgado de Balneário Camboriú. Um abraço ao Jovial, ao Tenente Bolsinha, ao Marcos Lino, que também interagiram esta semana. Um abraço com os dois braços. A mensagem que tu me mandas hoje ou até a próxima quarta-feira é respondida no próximo programa. E vamos com a música do campo afora, então.

0: Gracias, gracias. Que Deus abençoe a todos. Muita luz.
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0: Ademar Silva, Casa de Amigo. Antes dele, Ademar Pereira e um grupo de grandes cantores com Valorizando Velhos Amigos. Amigos, amigas do campo afora, aguardem um instante que a gente já volta.
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0: Recém finalizando uma semana de intensas atividades durante a FENACAN em Santo Antônio da Patrulha, onde me coube apresentar a Moenda da Canção, onde tive o privilégio de fazer o lançamento das minhas obras de literatura de cordel e onde também fui agraciado com o troféu Imortais, junto de 26 outros nomes ligados à cultura do Rio Grande do Sul. Recém finalizando esta série de atividades, estamos já nos preparativos para, no próximo fim de semana, participarmos do Festival Chimarreando com Deus Zélia Caetano Brown. É um evento promovido pela Rádio Aliança, em que as canções participantes são músicas de linguajar, de temática gauchesca, mas com conotação religiosa católica. Chimarreando com Deus Zélia Caetano Brown. É neste sábado, dia 15 de agosto, na cidade de Canoas. E depois já estamos nos preparando para o mês de setembro, em que participo da segunda ronda Farroupilha, na cidade de Torres, promovida lá pelo DTG Invernada São Domingos, da Igreja São Domingos, completando 200 anos de existência. De 16 a 20 de setembro estaremos em Torres e ainda há alguma data livre na Semana Farroupilha que a gente pode vir a preencher.
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Dentro da minha carreta, transporto a colheita farta. Tenho bois de qualidade, não sei qual a melhor quarta. Quarta, mas que palavra é esta, tchê? Busco informação no Dicionário de Regionalismos do Rio Grande do Sul, do Zeno e do Rui Cardoso Nunes. E então, colho que quarta é a denominação dada a cada junta de bois que ficam entre as juntas do coice e da ponta. Numa carreta puxada por cinco juntas de bois, a que fica próxima ao veículo é a do coice. A seguinte é a quarta do coice, a imediata a quarta do meio, a outra a quarta da ponta e, em último lugar, a da ponta. Então, quarta da ponta é a junta de bois que puxa entre a quarta do meio e a junta da ponta, ou seja, imediatamente atrás da junta da ponta. Isto é a quarta. Por isso, quarteada, o ato de quartear, ou seja, de ajudar

Aí da nossa primeira participação em disco, Odilon Ramos, Carlos Cirne e Sônia Mara, do meu saudoso mano Onofre Machado Ramos, Herói Esquecido. Antes, nós escutamos Leonardo Morales com O Choro da Carreta. Um instante só e o campo afora já volta.

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2: Olá, bom dia. No ar o programa Atualidades Cotripal deste sábado, 8 de agosto de 2026. Tudo bem? Hoje aqui no programa, Jefferson Dias de Almeida, gerente do comercial de grãos da Cotripal, traz as informações relativas à semana e o mercado agrícola. Também nós vamos trazer uma entrevista que foi realizada com o Evandro das Lojas Cotripal, ele que traz as informações relativas ao encarte de Dia dos Pais. Presente do seu pai está nas lojas Cotripal. Também tem recado importante do Departamento Técnico Agronômico. Cirineu Tofo Bandeira, coordenador e engenheiro agrônomo, traz informações relativas à área de atuação da Cotripal. Já voltamos, permaneça conosco. Programa Atualidades Cotripal deste sábado.
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2: Nós estamos recebendo nesse momento o gerente do comercial de grãos da Cotripal, Jefferson Dias de Almeida, que nos traz neste sábado, então, as notícias relacionadas ao mercado agrícola, os preços, né, que foram também praticados nesta semana. Bom dia, Jefferson, bem-vindo à nossa programação. Como é que foi essa semana?
3: Oi, Michele, bom dia a todos, bom dia aos produtores. Olha, Michele, não dá para dizer que foi uma semana boa, porque nós terminamos com redução de preço. Iniciamos com o preço da saca de soja a 124 na segunda-feira e finalizamos a 123 na sexta, com uma queda de R$1. O trigo permaneceu na casa dos 69 e o milho na casa dos 58. Mas notícias tivemos bastante e as principais realmente ainda giraram em torno do Irã e Estados Unidos. Segue... O canal de Hormuz fechado, parcialmente, né? Mas o mercado enxerga que Estados Unidos reduziu os combates. Houve durante a semana lá alguns combates, mas de menor intensidade. Então, isso acaba gerando um certo alívio nas tensões geopolíticas, né? E que o mercado fica esperando, então, uma possível negociação, né? E com isso, caiu o petróleo, caiu o dólar, caiu o Chicago, né? Então, foi uma semana que o mercado está baseado, digamos, em três pilares: questão de clima, questão das compras chinesas e essa questão do Irã com os Estados Unidos. Então, se a gente for falar aqui de Chicago, na segunda-feira o Chicago estava 11,73, hoje 11,59, ele foi só caindo. E isso muito influenciado, então, né, por a queda do petróleo, que influenciado por uma possível, uma pequena redução das tensões geopolíticas, que dá a entender que poderá, de repente, logo ali na frente haver uma negociação, né? Enfim, houve alguns ataques essa semana, mas bem menos intensidade, né? E o mercado já correspondeu com isso, já dá menos valor à aversão a risco, né? E já vai para as bolsas, né? E isso acaba daí influenciando também no dólar. O pessoal sai de dólar, vende dólar e vai para as bolsas. Porque, daqui a pouco lá está resolvido, o Trump não está muito mais a fim de atacar lá e tal. Então, o pessoal acaba saindo do dólar e vai para as bolsas. Algumas bolsas aí andaram subindo, o próprio minério de petróleo deu uma subida boa aí durante a semana, né? Muito em função disso, um alívio, né, nas tensões geopolíticas. Outra coisa que a gente viu aí que bateu no mercado forte é a questão do clima americano, né? Eu mesmo comentava aqui nesse canal que, agora nós vamos ter aí 4 meses, né, de plantio americano para nós explorar a condição climática, né? E eu acho que o pico disso foi agora no mês de julho, porque eles estavam bem seco, os mapas climáticos não mostravam temperaturas boas e nem condições de umidade boas, né? Então o mercado explorou, o bushel chegou a passar dos 11,40, né? 12,42 o bushel passou, então foi forte. Hoje o bushel está 11,59, então uma queda de 90 pontos, né? 90 pontos dá quase R$9. Então nós poderíamos ter baixado R$9 o preço da soja, claro, não caiu tudo isso, caiu só 4, chegou a 127, veio a 123, caiu R$4. Por que que não caiu tanto? Os prêmios seguraram, daí os prêmios ajudaram a segurar. Mas em termos de bucha a gente viu cair bastante em função da questão da melhora do clima agora no mês de agosto, sendo que eles estão agora entrando no momento de enchimento de grãos, né, enchimento das vagens. Então, eles tiveram já chuvas mais normalizadas, digamos assim, e os mapas climáticos também mostrando uma situação bem melhor do que foi julho. Então, o estresse deles mesmo foi no mês de julho e foi ali que a gente sentiu o pico no bucho, né? A China continua comprando forte dos Estados Unidos, essa semana foi forte de novo. A gente viu 3 vezes notícia aí da China comprando bastante soja dos americanos. Então, isso ajudou até a segurar um pouco o bucho. Nós tinha na terça-feira o bucho a 11,56, depois ele subiu um pouquinho já na quinta a 11,60. Então, deu uma subidinha para uma notícia que a China deu uma comprada um pouco mais forte, né? Então, acho que se não tivesse essas compras da China, talvez o bucho teria caído até mais. Porque antes do problema do clima dos Estados Unidos, o bucho andava na casa dos 11,22 e hoje a gente está 11,59. Então, se tivesse que voltar toda a situação anterior, teria mais espaço para cair, né? Mas acho que as compras da China aí que está ajudando a dar uma segurada. Outra questão que afetou também, falando um pouquinho de dólar agora, é as taxas de juros no Brasil caiu 0,25. Então estava 14,25, veio para 14, né? E era esperado o quê? Que, na verdade, subisse o dólar. Porque se caiu a nossa taxa de juros e os Estados Unidos volta e meia sinalizando que quer aumentar a taxa de juros. Então lá aumenta, aqui diminui a taxa de juros, significa que a diferença entre os dois cai. Então poderia ter uma saída forte de dólares do Brasil e ir para os Estados Unidos especular títulos da dívida pública americana, principalmente. Mas não foi o que aconteceu, o dólar até caiu, né, um pouquinho. E por que isso? Porque 14% ainda é uma taxa alta no Brasil e foi dito que será reanalisado se vai cair mais a taxa de juros no Brasil. Ou seja, que falava que a taxa de juros no Brasil até o final do ano estaria em 12,75. Olha que talvez nem aconteça isso. Talvez vai ficar nos 14 ou cai mais 25 ou nem cai, né? Então isso foi um ponto positivo para não ter muita saída de dólares. Outra coisa, com esse alívio das tensões geopolíticas entre Irã e Estados Unidos, o pessoal saiu dos títulos públicos dos Estados Unidos e foi para as bolsas, que é onde ganha mais dinheiro. Só quando a coisa fica tensa que o pessoal vai comprar título da dívida pública. Então, nesse momento que deu uma aliviada nas tensões, também não está muito atrativo comprar títulos americanos, porque o mercado está mais pró-mercado, tá? O pessoal está mais solto, está mais com vontade de especular e ir para as bolsas, então os títulos da dívida pública americana perderam um pouco de interesse nesse momento, e isso foi que contribuiu que, em vez de subir o dólar caiu com a divulgação da queda da taxa de juros aqui no Brasil. Também uma outra notícia importante saiu até na sexta-feira, foi o payroll americano, que é o que é um relatório que fala das questões dos empregos dos americanos, né? E era uma expectativa que se criasse 85 mil empregos, e em vez de ser criado 85, entre saldo de demitidos e contratados, ficou em negativo 23 mil empregos. Então significa que isso pode também tirar apetite dos Estados Unidos subir a taxa de juros. Se tivesse sido criado, se a expectativa era 85 e tivesse sido criado 120 mil empregos, por exemplo, com certeza o pessoal lá que controla a taxa de juros deles, né, que é o Fed, provavelmente ia pensar, não, a economia está forte, está bombando, vamos aumentar a taxa de juros. Mas como acabou ficando negativo, em vez de criar emprego, ficou negativo 23 mil empregos, eles já pensam, bah, talvez não é a hora de nós subir a taxa de juros, porque a economia já não está muito boa, nós vamos subir a taxa de juros, vai prejudicar mais ainda a economia. Então, isso também foi um fator que fez que o dólar não subisse aqui no Brasil, porque talvez os Estados Unidos nem vai subir a taxa de juros, é um atrativo a menos para a migração de dólares do Brasil para ir para os Estados Unidos, né? Uma outra questão também que está aí contribuindo às vezes para o dólar subir, né, é uma questão do que Estados Unidos aí volta e meia está ameaçando botar mais taxas, mais sanções sobre o Brasil, né? E se acontecer isso, o Brasil pode, nosso real pode se desvalorizar, né? Porque é um grande parceiro econômico, Estados Unidos. E se a gente deixar de exportar para eles lá muitas mercadorias, como já está acontecendo, nós temos que achar outros parceiros a nível de mundo. Mas construir parcerias não é do dia para a noite, isso demora um pouco, né? Então, isso teve uma, por exemplo, na terça-feira, o dólar chegou a bater a 5,14 com essa divulgação que Estados Unidos estuda novas sanções contra o Brasil. Então, se realmente vir a ser colocado mais taxas sobre nós, que já temos 25%, né? Se tiver mais taxas ainda, talvez o dólar possa subir. Mas, Michele, então era isso que eu tinha aqui para comentar com o pessoal. Desejo a todos aí um bom final de semana e um bom descanso.
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2: Nós recebemos uma mensagem importante do coordenador do Departamento Técnico Agronômico, engenheiro agrônomo Cirineu Tofo Bandeira, e é importante para os produtores da área de atuação da Cotripau.
5: Olá, produtor! 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
2: Vamos aos avisos da Cotripau. Tem retirada de resíduos em Big Bag, dias 11, 12, terça e quarta, na unidade Arco-Íris, senhas de 1001 a 1200. Unidade Arco-Íris, 1001 a 1200. e Unidade Condor, senhas de 3.356 a 3.410. Unidade Condor, senhas de 3.356 a 3.410. Lembramos aos associados a importância de trazerem os bags vazios na hora da retirada dos resíduos, para que não seja cobrado o valor da embalagem. Horário de funcionamento do posto de recebimento de embalagens de defensivos agrícolas da Unidade Cotripal Condor é das 7h40 às 11 da manhã e das 13h30 às 17 horas. Lembramos que quem possui grandes volumes para entrega e tem veículo de grande porte precisa agendar previamente pelo telefone 2141-5452. Trago agora o calendário de recebimento de embalagens vazias de defensivos agrícolas nas demais unidades, dias 10 e 11, portanto, segunda e terça, unidade Catuípe, dias 12 e 13 nessa semana, quarta e quinta, unidade Arco-Íris, Panambi. As lojas Cotripau comunicam que possuem sementes de batatinha da espécie macaca disponíveis para comercialização em todas as suas unidades. A Cotripau sempre conta com diversas promoções e campanhas e para garantir que você aproveite todas elas com rapidez e com conveniência, mantenha o seu cadastro sempre atualizado. Essa realização da atualização cadastral pode ser de forma bem simples via telefone ou WhatsApp 3375-9037. Convites e festas. A comunidade São Roque da Linha Serrana, Panambi, convida para a festa do padroeiro, domingo dia 16, missa às 10 horas, almoço ao meio-dia com buffet livre e à tarde, reunião dançante com animação de ótimo conjunto musical. Cartões através do telefone 99911-9941. A coordenação da Capela Nossa Senhora de Lourdes, da linha Mambuca Condor, convida para almoço em comemoração ao Dia dos Pais, no domingo, dia 16 de agosto, no pavilhão da capela. Missa às 10 horas, ao meio-dia será servido almoço, buffet livre, e à tarde, reunião dançante, levar prato e talheres. A Associação de Cantores Sempre Alegre e o Grupo Amizade, da linha Maranei, Panambi, convidam para almoço do Dia dos Pais, domingo, dia 16 de agosto. No cardápio, massa com molho, galeto e buffet de saladas. À tarde, haverá baile. Reservas de cartões com Ingrid pelo telefone 99722-2025. Levar prato e talheres. E a comunidade Nossa Senhora Aparecida do Pontão dos Buenos Condor convida todos para baile no sábado, dia 22 de agosto, com início às 23 horas e animação de ótimo conjunto musical.
1: Aniversariantes.
2: Parabéns aos aniversariantes de hoje, dia 8 de agosto, associados da Cotripau, a Maurílio Isaac Gutekoski, Bruna Stricker do Amaral, Clari Lutz, Cleonice Terezinha Ksizevski, Edenor Carlos Brigo, Edilson Macena, Gisela Ferraza, Jaime Jacinto da Silva, Leonir Antônio Gianlupi, Laurentino Dalabrida, Luciano Luiz Stefani, Nilva Zilmer, Oberdan Boniatti, Sandro Joel Sueliker, Simão Lauro Strochein, Thomas Martin Schneider, Udo Celso Lin, Fábio Marcos Mafalda e Valdir Fritz. Cônjuges dos associados, Andrei Júlio Bernardi, Flávia Ivete Heinrich, Giane Maria Moura, Helene Rutter, Ivone Vincenzi Feller, Juliane Aparecida Bonini Coradini, Simone Tech Ross Lerchner, Solange Pedroso dos Santos, Thomas Joel Tinerman e Vilmar Luiz Sandri. Associados que aniversariam neste domingo, 9 de agosto. Kaique Natiel Sand, Daniel Bilibil Gali, Edemar Carlos Menke, Érica Trentini, Everson Ernesto Zambra, Francisco Baix, Gentil Bornol, Ilse Steller, Itacir João Basso, João Carlos Fagundes, Lauro Ginter Guzzi, Leonardo Andretta, Luiz Vieira, Tânia Lúcia Signor da Silva e Veroni Antônio Patias. Cônjuges dos associados, Alessandra Moresco da Labrida, Analice Bonotto da Alforno, Catiane Cleveston, Daiane Eppel Lammers, Daiane Wendland Stigmaier, Isolde Schultz, Jamile Thaís Carton Casarim, Lisandra Maria Moresco Andretta, Lucinara Prausner Bonfada, Nilza Guerin, Nitiele Teran Severo Durigon, Rosana Ferretti Zambra Gobo, Roselane Marques Dalabrida, Roseli Fátima Bonini e Tatiele Greff. Parabéns aos aniversariantes, muita saúde, paz e alegrias.
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2: Muito obrigada pela sua companhia. A gente volta aqui na segunda-feira. Para hoje, confie, entregue, aceite e espere. O restante é Deus trabalhando ao seu favor e fazendo acontecer o melhor. Bom fim de semana, um feliz Dia dos Pais a todos e até segunda-feira.
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11: Seguro a cuia do mate, como fosse o cálice bento. É sagrado este momento em que servo o chimarrão. Silêncio e meditação completam este ritual, que repito sempre igual no meu culto à tradição. Fogo, água e erva pura, cuia e bomba, nada mais. Elementos essenciais para se matear a preceito. No mais, é o gosto e o jeito de fazer de cada um, tão singelo e tão comum, tão gostoso e tão perfeito. A chaleira, quando chia, tem melodia de um hino, e o vapor tão leve e fino paira no ar como incenso. O patrão celeste, eu penso, escuta esta reza chucra, quando minha alma lhe busca, contemplando o verde intenso. Cravando a bomba na erva, meio inclinada, de pé, é a raiz da minha fé que planto bem lá no fundo, para que os tirões deste mundo não abalem minha crença, e eu mereça a recompensa de um viver longo e fecundo. Sorver o primeiro gole, ah, quanto mistério encerra! É a seiva verde da terra que invade os caminhos meus. É o sangue quente de Deus que ao meu sangue se mistura, deixando minha alma pura como a alma dos anjos seus. Por isso, A hora do mate, solito ou com parceria, mais que um prazer que vicia, pra mim é hora de prece. Meu peito velho se aquece nesta comunhão bendita. Ora minha alma levita, ora Deus mesmo aqui desce. Se sirvo um mate para a amada ou mesmo para um amigo, conservo sempre comigo a ideia de comunhão. Se Deus criou o chimarrão, de certo não se incomoda de fazer parte da roda e escutar minha oração. Guarda, patrão, o meu pago, te peço com reverência. Protege a minha querência, meu pingo, o cusco e a prenda, que nunca me falte renda pro meu churrasco no mas, pra dar estudos pros piás e pagar a conta da venda. Que nunca me falte fé na Santa Virgem Maria, que me protege e me guia sob o seu manto de paz. Que eu nunca deixe para trás um parceiro que tropeça e cada dia agradeça a vida que tu me dás. Ronca a cuia me avisando que acabou a hora do mate. Digo um amém no arremate e agradeço a parceria. No começo ou fim do dia, com Deus mateando eu converso. Ele é o patrão do universo, não tem melhor companhia.

0: Na invernada da poesia, nós tivemos a oração de quem mateia. Depois, lembramos Edson Otto cantando do Telmo de Lima Freitas, Cerrando Mate. Jorge Guedes com Mates de Ontonte. E ao som da acordeona da Janete, nós vamos para mais um pequeno intervalo e voltamos no UPA.
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0: Hoje amadrinhado pela maravilhosa acordeona da saudosa Jeanette. Mencionei de passagem as comemorações da Semana Farroupilha que já se aproximam despacito. E estaremos a convite do amigo Oscar Steffen e do pessoal da Invernada São Domingos, DTG, da Igreja de São Domingos de Torres, da segunda Ronda Farroupilha. E estamos ajudando na organização de uma programação essencialmente cultural para a Semana Farroupilha de Torres, que vai começar no dia 16, com uma missa crioula à noite, depois jantar, e nos dias que sucedem, uma série de atividades envolvendo as escolas do município de Torres, envolvendo os escoteiros, com oficinas artísticas e culturais, com o Farol da Poesia, que é um encontro de poetas e declamadores, que já vai para a terceira edição, e outras tantas atividades. Esta programação em Torres vai até o dia 20, quando finalizará com o arriamento das bandeiras e uma missa na Igreja de São Domingos. Estamos convidando os amigos do Litoral Norte, desde agora, a irem se programando, agendando e participarem conosco da segunda Ronda Farroupilha na cidade de Torres.
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Não há como negar que os problemas digestivos incomodam muito a gente. E especialmente a gente gaúcha, que gosta de comer bem, que gosta de alimentos de substância. Com muita frequência somos acometidos de problemas digestivos. Vou te ensinar um xarope caseiro de manjerona para má digestão. A má digestão, ou dispepsia, é um distúrbio gástrico que pode ser causado por vários fatores, como comer rapidamente, ingerir muito líquido durante as refeições ou abusar de alimentos gordurosos. O principal sintoma é a sensação de peso no estômago, que pode ser acompanhada de dores abdominais, enjoo, vômito, gases e sonolência após as refeições. Se a má digestão acontece com frequência ou perdura por vários dias, é importante procurar um médico, pois os sintomas podem ser indício de outras doenças. Quando o problema ocorre esporadicamente, o xarope de manjerona pode acabar com esta sensação de desconforto. Veja como preparar esta receita caseira. Ingredientes: uma colher de sopa de manjerona fresca e meia xícara de chá de mel somente. Preparar assim: usar um pilãozinho para macerar, para esmagar as folhas da manjerona até elas soltarem um sumo esverdeado. Depois, juntar o mel, misturar e deixar descansar por pelo menos 6 horas. Passado esse tempo, é só coar o xarope e guardar num lugar seco e à sombra. Quando surgirem os sintomas da má digestão, tome uma colher de sopa do xarope. Como forma de prevenção, também podes tomar uma colher de sopa depois do almoço e outra depois da janta. Xarope de manjerona para má digestão.

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0: Mudando a sorte, se Deus quiser.
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Estas foram as mulheres pampianas com Noite Pampiana. Antes delas, a Cássia Abreu, Alarmando os Gansos. Com este clarão da madrugada, na cordiona da Janete, nós vamos para mais um intervalo e voltamos em seguidinho.

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1: Pois, meu amigo, grande compositor, cantor, advogado, Dr. Noé Teixeira Machado, missioneiro, publicou uma belíssima e ampla autobiografia intitulada Cordeiro de Gaza. E o caso que lhes conto é como ele está escrito no livro de Noé Teixeira. Zeca e as éguas, velho santo. Naquele tempo, os campos eram meio abertos, pois a falta de arame e o preço fazia com que os fazendeiros criassem o gado em campo aberto, considerando também que a gadaria, nascida na fazenda, ficava a querenciar.

0: para quem utilizava o cavalo e carroças do que os que já tinham auto, veículo automotor, um Ford 29. A dona Ana Padilha era famosa por deixar suas mais de 40 éguas nos corredores e campos dos outros, o que trazia algum prejuízo, pois que, além de diminuir o pasto, também comiam sal nos coxos das invernadas. Certa feita, meu tio Zeca, depois de várias vezes tirar as éguas da Ana Padilha para fora e longe do gado seu e da família, resolveu dar um susto na eguada para ressabiar, pelo menos por uns tempos. Enquanto as éguas comiam sal, ele conseguiu laçar uma delas. E como tinha muito couro, tirar couro e vender valia mais que vender a vaca, atou um grande couro na cola da égua. Era um couro já seco e estirado, porque costumavam estaquear o couro. Soltou a égua para o rumo de São Lourenço das Missões, atrás da eguada, e dando uns tiros para que elas empreendessem uma corrida, já assustadas com a égua que vinha atrás da manada, da tropilha, levantando e baixando aquele couro assustador. Coisa de uns 4 quilômetros, a eguada entrou na vila de São Lourenço em velocidade considerável. Neste momento, a eguada encontrou o velho santo, em sentido contrário, morador ali perto, que vinha para a vila comprar fumo e outras coisas do dia a dia. Santo montava um cavalo muito manso, mas ao encontrar a eguada da Ana Padilha, que o Zeca tinha feito a arte, assustado voltou e foi incorporado pela manada. Santo perdeu o chapéu, quis segurar seu cavalo sem sucesso, porque arrebentou a cabeçada do freio, que era muito velha e fraca, servindo apenas para o cavalo manso, como era o dele. Só que naquela situação brasina, e muito diferente dos costumes que o seu cavalo conhecia, não foi possível ficar fora da manada. Já devia ser umas 10 horas da manhã, com muitas pessoas na frente das casas. Viram e ouviram aquele barulho pegado de égua rinchando, e o santo sem chapéu tentando permanecer em cima do seu cavalo, já numa corrida maior, considerando que não tinha feito parte no início da corrida e estava bem descansado. Continuou correndo na frente da eguada, só parando mais 4 quilômetros abaixo numa várzea dos Medeiros, bufando e ainda muito assustados. Santo conseguiu apear e descansar as pernas, que vinham tensas, sendo muito usadas apertando contra o seu velho cavalo manso. Remendou a cabeçada e retornou seu dia dentro de uma certa normalidade. O couro? Ao couro as éguas perderam e a autoria ficou em suspense. Mas o campo dos meus avós e do meu tio Zeca não sofreu mais a invasão das éguas da dona Ana Padilha.
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0: Os Bertucci e Délcio Tavares.

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0: Foram duas marcas com a marca dos Bertucci. Com eles próprios, antigamente, e com Délcio Tavares, Cavalo Preto. Despacito no mas, o programa vai se chegando para as bandas do arremate. Um último intervalo e eu volto para abrir a porteira da última invernada, a invernada dos trovadores.
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4: 8:04.
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0: 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Não posso perder a oportunidade de reforçar o convite aos amigos para as festanças que estão em andamento na minha terra, em Santo Antônio da Patrulha. Terminada a moenda neste domingo, dia 9 de agosto, a FENACAN vai continuar ainda por mais uma semana. Aliás, neste domingo, na FENACAN, tem a presença do Tchê Barbaridade. Depois, no dia 12, Rainha Musical. No dia 13, Brilha Som. No dia 14, Cristiano Quevedo. No dia 14, ainda, JJSV. E no dia 15, Vera Louca. Isto sem contar com as atrações locais, que são muitas. Então, os palcos da FENACAN estarão movimentados em todos estes dias. E enquanto isso, há toda uma feira, artesanato, produtos da terra e muitas atrações para quem visitar Santo Antônio da Patrulha ainda neste período. E aproveito também para dizer que no dia 15... acontece em Canoas o festival Chimarreando com Deus, Zélia Caetano Brown, em que eu, mais uma vez, terei o prazer de estar apresentando na companhia da querida amiga Adriana

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1: Na medida em que o tempo vai passando e o programa Campo Afora também vai envelhecendo, vai amadurecendo aos poucos, muitos dos nomes, muitos dos valores que desfilaram ao longo destes anos no programa também vão sendo chamados para cantarem na querência de cima. E os dois trovadores de hoje, ambos já partiram deste plano, Derli Silva e Renato Cruel. Tive o privilégio de privar da amizade dos dois e me resta homenageá-los hoje ainda com um preito de saudade e ouvindo seus versos. Derli Silva, Renato Cruel, com o tema Dos Pés, é a nossa trova de hoje. Escutem aí.

Este momento tem um sentimento diverso. A tristeza da gente estar se ausentando da presença dos amigos e o sentimento de missão cumprida, a tranquilidade, a mente feliz, porque semeamos a mensagem do gauchismo, a nossa música, a nossa história, o nosso bom humor, a nossa cultura, enfim. Muito obrigado à emissora que nos acolheu mais uma vez. 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Agradecimentos a cada colega que nos ajudou a concretizar este trabalho, ao ouvinte, razão maior de tudo que a gente aqui faz. Agradecimentos ao nosso patrão das alturas que nos deu vida e saúde para aqui estarmos. Semana que vem a gente volta. Mesmo dia, mesma hora, mesma emissora. Graças. Um abraço com os dois braços e só coisa boa.

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0: Claudinha! Muito feliz de estar aqui com você, viu?
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2: 8 horas e 43 minutos. 97.

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0: 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Porque de bobo, meu amigo, eu só tenho a cara e o jeitinho de andar, viu?
1: 9:31.
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0: Matheus e Cauã.
1: Cara, que moda sensacional.
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0: Ζάρβα!
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0: Valeu, Gabi Soares. Satisfação total. Tamo junto.
1: Você é sua fã, cara. Te admiro demais. Obrigada,
0: também.
1: Viu?
0: É nóis.
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0: Quem gostou faz barulho!
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2: 10 horas e 11 minutos.

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0: lindas.
1: Obrigada, irmãos.
2: Que honra, muito obrigada mais uma vez.

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0: Mariana Fagundes!
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0: pela cabeça.
1: Guilherme Benuto, menos é mais e Matheus Ferreira.
2: Mais barulho, São Paulo.
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1: Obrigado, gente.
4: Obrigado, meu irmão.
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7: Olá, minhas queridas. Que alegria ter vocês aqui no Toque de Mulher. Eu sou Andressa Pires e nesta parte do programa a gente vai bater um papo super bacana, cheio de dicas pensadas especialmente para você. E a primeira delas é sobre negociar salário com confiança. Se você precisa pedir um aumento, prepare 3 argumentos concretos: o que você entregou, o valor que gerou para a empresa e o mercado da sua função. Na conversa, fale com calma, olhe nos olhos e use a frase: com base no que tenho contribuído e no mercado, gostaria de conversar sobre uma remuneração mais alinhada. Fica por aí, porque logo logo eu volto com muito mais dicas aqui no Toque de Mulher.
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3: 10 horas e 56 minutos.
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0: com essa moda, rapaz.
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0: Valeu, valeu!
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3: Oi, minhas queridas. Que delícia ter vocês aqui no Toque de Mulher. Sempre juntas, sempre conectadas. E olha, nesta parte do nosso programa, eu quero trazer uma dica super especial para todas nós. Sabe, muitas vezes a gente mergulha de cabeça nas tarefas do dia, né? Mas que tal reservar uns minutinhos para você antes de tudo? Um café tranquilo, sabe? Só seu. Ou quem sabe uma oração, uns alongamentos leves, até aquela música que te dá um gás. Parece pouco, mas esses pequenos hábitos, eles fazem uma diferença enorme no nosso humor, na nossa disposição e, claro, na nossa autoestima. É um carinho que a gente dá pra gente mesma, pra começar o dia com muito mais equilíbrio e bem-estar. Cuide-se, se ame. E falando em dicas, já já eu volto com muito mais inspiração e mais dicas pra você aqui no Toque de Mulher. Não sai daí!
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3: 11:33.
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5: 11 horas e 56 minutos.
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Boa tarde, queridos ouvintes da Rádio Blau Nunes. É com muito carinho, satisfação que estamos aqui novamente para fazermos as nossas orações, as nossas reflexões, ler a palavra do Senhor e entendê-la e levá-las ao nosso coração. Queridos ouvintes da nossa Rádio Blau Nunes, esse aqui é o programa da RCC, que é da Renovação Carismática Jesus Te Ama, que acontece todas as quartas-feiras na Igreja Capela Fátima, às 19 horas. Então, hoje iniciamos rezando e pedindo perdão a Jesus pelos nossos pecados. Confesso a Deus Todo-Poderoso e a vós, irmãos e irmãs, que pequei muitas vezes por pensamentos e palavras, atos e omissões, por minha culpa e minha tão grande culpa. E peço perdão à Virgem Maria, aos anjos e santos, e a vós, irmãos e irmãs, que rogueis por mim a Deus nosso Senhor. Também façamos o nosso sinal da nossa fé, em nome do Pai, do Filho e do Espírito Santo. Amém. Hoje é sábado e a gente agradece a Jesus por todas as coisas que Deus nos dá, começando cedo pela nossa vida, de nós acordarmos bem, com saúde, que Jesus é a Nossa Senhora, nossa Mãe e Rainha Intercessora, acolha todos os seus filhos que nesse momento passam por dificuldades, abençoe os jovens, abençoe as crianças, Senhor, abençoe todos aqueles que precisam, com urgência da Vossa misericórdia. Senhor Jesus, só te agradecer, Pai, te agradecer por todas as vossas bondades, por todas as vossas servidão que tu serves a nós, Senhor. Sempre, na hora que precisamos, na hora que não precisamos, você também está presente junto de nós. Que você aumente a nossa fé, que você aumente a nossa dedicação, que você é o Senhor da nossa vida e que nós precisamos muito, muito, muito aumentar a nossa fé, aumentar a nossa credibilidade contigo, Senhor. E muitas vezes nós ocupamos de coisas banais, de coisas superficiais e perdemos tempo de estar te louvando, te agradecendo e te bendizendo, Pai. Hoje iniciamos então com a leitura bíblica do profeta Abacuque. Acaso não existes desde o princípio, Senhor, meu Deus, meu Santo, que não haverás de morrer? Senhor, puseste essa gente como instrumento de tua justiça, criaste-a, ó meu rochedo, para exercer punições. Teus olhos são puros para não veres o mal, não podes aceitar a visão da iniquidade, porque então, olhando para os malvados e vendo-os devorar o justo, ficas calado, trata-os homens como os peixes do mar, como os répteis que não têm dono. O pescador pega tudo com o anzol, puxa os peixes com a rede varredoura e recolhe-os na outra rede. Com isso alegra-se e faz a festa. Faz imolação por causa da sua malha. Oferece incenso por causa da sua rede, porque com elas cresceu a captura de peixes e sua comida aumentou. Será por isto que ele sempre desembainhará a espada para matar os povos sem dó e nem piedade? Vou ocupar meu posto de guarda e estarei de atalaia atento ao que me será dito e ao que será respondido à minha denúncia. Respondeu meu Senhor dizendo: escreve esta visão, estende seus dizeres sobre tábuas para que possa ser lida com facilidade. A visão refere-se a um prazo definido, mas tende para um desfecho e não falhará. Se demorar, espera, pois ela virá com a certeza e não tardará. Quem não é correto vai morrer, mas o justo viverá por sua fé. Palavra do Senhor. E através do nosso salmo,
94, venha a resposta. Vós nunca abandonais quem vós procura, ó Senhor. Vós nunca abandonais quem vós procura, ó Senhor. Deus sentou-se para sempre no seu trono, preparou o tribunal do julgamento, julgará o mundo inteiro com a justiça, e as nações há de julgar com equidade. Vós nunca abandonais quem vós procura, ó Senhor. O Senhor é o refúgio do oprimido, seu abrigo nos momentos de aflição. Quem conhece o vosso nome em vós espera, porque nunca abandonais quem vós procura. Vós nunca abandonais quem vós procura, ó Senhor. Cantai hinos ao Senhor Deus de Sião. Celebrai seus grandes feitos entre os povos, pois não esquece o clamor dos infelizes. Deles se lembra e pede conta do seu sangue.

0: Então, nesta leitura, nos mostra um profeta inquieto que clama diante das dificuldades e da injustiça, Abacuque revela o coração humano diante do sofrimento, perguntas, dúvidas e medo. Mas mesmo em meio à angústia, Deus responde, convidando a confiança e a perseverança. A fé não é ausência de perguntas, mas coragem de permanecer aberto à ação divina. Mesmo quando não entendemos os caminhos de Deus, mesmo quando não entendemos os caminhos de Deus. Jesus, então, ele sempre nos fortalece, mesmo em nossas dificuldades, como Abacuque revela nesta leitura da Abacuque 1, 12, do 2 ao 4. Então, queridos irmãos, podem pegar a sua Bíblia e verificar, né? E ler essa leitura importante. Como Deus é maravilhoso, né? Mesmo em nossas dificuldades, em nossos medos, em nosso sofrimento, Jesus nunca nos desampara. Mesmo nas nossas angústias, Jesus sempre está conosco, mas nós temos que ter confiança e perseverança. A fé, diz aqui, ela não é ausência de pergunta, como muitas vezes a gente pergunta a Jesus, por quê? Por que comigo, Senhor? Mas não é o porquê, é para quê? Senhor, muitas vezes nós passamos essas dificuldades, essas tribulações, mas é uma provação que Deus nos dá para ver quanto é o tamanho da nossa fé, da nossa coragem e da nossa permanência em permanecer firme em Deus, porque Ele é o caminho, a verdade e a vida. No Evangelho também, lá em Mateus 17, do 14 ao 20, Jesus nos conta assim, ó: naquele tempo, chegando Jesus com seus discípulos junto da multidão, um homem aproximou-se de Jesus, ajoelhou-se e disse: Senhor, tem piedade do meu filho? Ele é epilético e sofre ataques tão fortes que muitas vezes cai no fogo ou na água. Levei-o os teus discípulos, mas eles não conseguiram curá-lo. Jesus respondeu: ó, gente sem fé e perversa, até quando deverei ficar convosco? Até quando vos suportarei? Trazei aqui o menino. Então Jesus o ameaçou e o demônio saiu dele. À mesma hora o menino ficou curado. Então os discípulos aproximaram-se de Jesus e lhe perguntaram, em particular, por que nós não conseguimos expulsar o demônio? Jesus respondeu: porque a vossa fé é demasiada pequena. Em verdade vos digo, se vós tiverdes fé do tamanho de uma semente de mostarda, direis a esta montanha: vai daqui para lá, e ela irá. E nada vos será impossível. Palavra da salvação. No Evangelho, Jesus cura o menino possuído, mostrando que a fé, mesmo quando é pequena, é poderosa. O mestre ensina aos discípulos que a fé verdadeira não se mede pela força ou pela técnica, mas pelo coração que confia plenamente. Assim a vida encontra sentido quando caminhamos com fé perseverante, sabendo que Deus age mesmo onde nossos esforços humanos parecem insuficientes. Cada dificuldade torna-se oportunidade de crescer na confiança e de experimentar a presença consoladora do Senhor. Glória a vós, aleluia, Jesus. Tu és maravilhoso, meu Deus, que hoje, neste santo sábado, você visite todas as famílias. Estamos no mês de agosto, mês das vocações, dos vocacionados. Que nosso Senhor Jesus Cristo ilumine as pessoas que trabalham na igreja, trabalham em obras de caridades, de amor, de fé, e que a gente nunca desanime, que nós, hoje, com o teu santo evangelho, que tu curas aquele menino, retire o demônio dele, com a força e o poder que você retire todas as coisas satânicas dos corpos das pessoas, e alivie o sofrimento, Senhor, e que essas pessoas cresçam na fé, na esperança e que jamais desanime, né? Jesus provou que ele mandou os seus discípulos que fossem fazerem milagres, cura, mas eles não tiveram a força suficiente. Eles não tiveram a força divina do Espírito Santo que nós devemos clamar todos os dias da nossa vida. Clame o Espírito Santo. Peça a ele a força para ele te iluminar, para ele te guiar teus passos, a tua vida. Assim acontecerá o milagre. Mas tenha muita paciência e muita fé. Jesus nos diz nesta palavra em Mateus que a nossa fé pode ser do tamanho de uma mostarda. Ela já é o suficiente para nós ter a capacidade de viver o amor de Cristo dentro de nós. Mas devemos fazer ela crescer cada vez mais. E que as atribulações que nós temos em nossa vida, muitas vezes ela vem para nos provar o tamanho dessa fé, o tamanho da nossa perseverança, da nossa insistência e do nosso amor a Deus. Que vocês todos sejam protegidos e iluminados. Amanhã é dia dos pais. Que todas as famílias, né, abençoem seus pais. Que se estejam com saúde. Que possam estar junto. E aqueles que já perderam, que já partiram, a gente ora por eles, né? Reza por eles, que só ficou a saudade. Mas que vocês reflitam, né? Que eles fizeram a sua parte aqui no mundo, deixaram o seu legado. Hoje tem os netos, tem os outros filhos, né? E a vida segue, porque o nosso ciclo da nossa vida é assim. A morte virá para todos. Mas nós queremos e devemos estar preparados, sempre em vigia com Deus, sempre procurando fazer as coisas na lei de Deus, né? Sem cometer injustiça. Rezamos. Pai nosso que estás no céu, santificado seja o vosso nome. Venha a nós o vosso reino, seja feita a vossa vontade, assim na terra como no céu. O pão nosso de cada dia nos dai hoje, perdoai-nos as nossas ofensas, assim como nós perdoamos a quem nos tem ofendido. E não nos deixeis cair em tentação, mas livrai-nos de todo mal. Livrai-nos, Senhor, de todo mal. Tenha um bom sábado, um domingo abençoado. Parabéns aos pais, parabéns a todos os papais. Que Deus derrame muita bênção, muita saúde. Que Deus una as famílias, né? Que as famílias também precisam estar unidas em Cristo. Porque nós, a nossa família, a nossa casa é a barca do Senhor, né? E que Ele sempre esteja junto de nós. E o Senhor esteja convosco, Ele está no meio de nós. E a bênção de um Deus Todo-Poderoso desça sobre vós, em nome do Pai, do Filho e do Espírito Santo. Amém. Que Nossa Virgem Maria nos cubra com seu manto sagrado e nos guarde de todo mal.
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E assim finalizamos mais um programa Jesus Te Ama. Queremos convidar a todos para que participem dos nossos encontros do Grupo de Oração da Renovação Carismática Católica aqui de Santa Bárbara do Sul, que é realizado toda quarta-feira no horário das 19 horas. Todos são bem-vindos, todos são convidados. Também queremos convidar a todos para que participem das nossas celebrações. Hoje, sábado, às 18 horas, na Igreja Matriz, celebração da Santa Missa. E amanhã, domingo, às 18 horas, na Igreja Nossa Senhora de Fátima, cidade, no bairro Fátima. Um abraço ao nosso irmão especial Moacir. Muito obrigado pela audiência. Um forte abraço, bom final de semana e até sábado que vem.

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0: 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Venha participar. Volte a sintonizar o programa Jesus Te Ama no próximo sábado.
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4: Oi, minhas lindas. Que delícia ter você aqui com a gente de novo no Toque de Mulher. Andressa Pires chegando com aquele abraço apertado para você que nos acompanha. Nesta nossa parte do programa, eu tenho uma dica que vai mudar sua vida. Ou pelo menos a sua pele. Sabe aquela história de que precisa de 1000 produtos para ter uma pele bonita? Bobagem! Meninas, não precisa de 10 produtos para ter uma pele bonita. De manhã e à noite, faça só 3 passos. Limpeza com um sabonete suave, hidratação com um creme que combine com seu tipo de pele e protetor solar durante o dia, mesmo em casa. Se quiser um extra, use um sérum de vitamina C de manhã. É simples, rápido e o resultado aparece em poucas semanas. Consistência vale muito mais do que produtos caros, viu? Fica a dica para você brilhar. E já já a gente volta com mais toques especiais aqui no Toque de Mulher. Não sai daí!
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3: E por falar em cuidado, que tal a gente dar uma atenção extra para os nossos lábios? Se eles andam ressecados, a dica é simples e prática. À noite, esfolie suavemente com uma escovinha de dente macia ou até mesmo aquela misturinha de mel com açúcar. Depois, capricha numa camada generosa de vaselina ou manteiga de karité e deixa agir enquanto dorme. Vocês vão acordar com a boca super macia, pronta para qualquer batom. Façam isso umas duas vezes por semana e digam adeus às bocas rachadas, viu? Mas não vão embora não, que ainda tem muita coisa boa vindo por aí. Na nossa última parte do programa, tem mais uma dica incrível esperando por vocês. Fiquem ligadinhas.
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É a nossa pegada 97 começando aqui nas ondas da 97.9 FM, Rádio Blau Nunes. Tá legal, tá na Blau. Boa tarde, cidade. Boa tarde, toda a região. Vem comigo, sou Tuca Ferreira e te convido para sentir as ondas da 97, sentir a pegada do Pegada 97. Muita música, aquele misturadão de muita música legal para você curtir na tarde de sábado. Boa tarde, sábado abençoado por Deus, do dia 8 de agosto de 2026, 13 horas, pontualmente 13 horas e 1 minuto.

Que gostoso, nós juntinhos, sintonizados na Rádio Blau Nunes, Santa Bárbara do Sul, aqui. Como é que está a temperatura aí na tua cidade? Aqui estamos na casa dos 14 graus a temperatura, aqui em Santa Cília.

Tem muita pegada de muita música. Vou começar com as tatuagens, tá? Sim, tá chegando o peão todo tatuado. Tem Léo Nascimento com tatuagem, participação do Eduardo Costa. Tem também Rosa Tatuada, 1 milhão de flores e muito mais músicas. Vem comigo!

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3: Rainha! Mais uma de Tatuador, o Tatuador Rainha Musical, 13 horas e 12 minutos. Daqui a pouquinho tá bom, meu amigo Nilmar Veriato, tá chegando o momento flashback.

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1: Pegada 97, boa tarde para você que tá chegando agora. Estávamos curtindo ali um momento flashback a pedido do Nilmar Viriato, ele que curte demais. E agora a loirinha do forró, festa na limousine, 13 horas e 25 minutos.

Temos na moda, tchê garotos! Boa tarde, o pessoal da Agropecuária Rebelato, Romaci, Eliana e também a Natália e o genro aí, né, da Eliana, o Carlos. Estão na sintonia, estão na escuta, aumenta o volume, Agropecuária Rebelato.

0: Quanta moda, meu.
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2: Uma música melhor que a outra para você curtir aí na sua casa, no trabalho, no carro. 13 horas e 38 minutos.

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Legal, tá na Blau, é pegada 97, é muita música, uma atrás da outra pra você curtir. 13 horas e 45 minutos, tá bom, tá bom, tá bom demais. E aí, Adriana Pessoa?

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O coração pirou, e o coração vai pirar ainda mais com o pedido da Adriana Pessoa, Oceano com Thalita Mel.

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1: Se prepara que hoje tem festa na República, moçada!

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3: Que delícia ter a sua companhia aqui no Toque de Mulher, viu? Eu sou a Andressa Pires e é sempre um prazer enorme dividir esses minutinhos com você. Olha, antes da gente se despedir, quero deixar aquela nossa dica amiga, sabe? Mesmo na correria, reserve uns minutinhos só pra você. Ouvir uma música que você ama, ler um pedacinho de um livro ou até cuidar da pele. Pequenos gestos que melhoram o humor e a autoestima. Você merece esse carinho, viu? E a gente sabe, né, que o autocuidado é essencial. Aproveite esses momentos. Cuide-se com carinho. Um super abraço para cada uma de vocês que acompanhou a gente. Um beijo e até lá!
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4: 14 horas e 2 minutos. Amado Batista, Folha Seca. Essa vai para minha amiga Carmen C. E também para o João Paulo. Esse casal lindo, de bonito e apaixonados, né, Carmen C? João Paulo, bom, tudo de bom para vocês. Bom final de semana. Música.

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2: Raça Negra chegando com aquele sambinha chonado, chonado. Olha pra mim.

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2: 14 horas e 10 minutos, chegando meu amigo Emir Marques e o pedido Alcione, você me vira a cabeça. Valeu, Emir, bom final de semana.

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5: 14 horas e 17 minutos, Maristela, o Renê, aquele abraço para você, chocolate também, né? Estamos aqui ligadinhos no Pegada Forte da Amiga Tuca, a música do Renan Júnior para curtir, a música Cadê o Nosso Amor? Valeu, Maristela! Ei.

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2: E aí, Jorginho? É mais uma do Kevinho. Você acredita? Essa novinha é...

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1: Horas e 23 minutos. Boa tarde, Batman na sintonia. E ele também tá curtindo e gostou aqui daquele bloquinho ali do Raça Negra, né? Sim, pedindo mais uma então. É, antes foi o pedido do Emir e agora o do Batman. É tarde demais.

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5: Chegando, mais música, Lençol Azul, é a pegada 97, 14 horas e 35 minutos, tá legal, tá na Blau, bom final de semana pra você, curtindo, tá fazendo a faxina da casa, minha amiga, muito obrigada pela sintonia.

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4: Tá legal, tá na Blau, sente as ondas, é Rádio Blau Nunes, tradição, beijo, tá na moda, é final de semana, bora beijar então muito. Oi Lolinha, bom, tudo de bom pra você, Lola, 15 horas e 5 minutos. É bom, então.

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3: Quero ver todo mundo dançando, hein?
4: Quero ver todo mundo dançando, cantando, bailando, participando, alegre e contente. É o Pegada 97, 15 horas e 20 minutos. Tá legal, tá na Blau. Bora curtir muita música, porque às 16 horas tem futebol, né? Tem Grêmio e São Paulo às 16 horas.
5: Você
4: E falando em futebol, né, os papais que curtem o futebol, amanhã é dia de vocês, então o Pegada 97 deseja a todos os pais na sintonia um feliz dia dos pais, com muita saúde, com muitas bênçãos.
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4: Bora curtir, né? Amanhã é domingaço, dia dos pais. Quem tem seu pai presente, abrace, diga palavras bonitas. Ou simplesmente, se não tiver palavras, olhe. Olhe, dê aquele aperto de mão, aquele abraço. Né? Olhos nos olhos, dizem tudo.
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4: Então, né, Viviane, se tu tem teu pai, né, presente, se faça presente na vida dele.
5: Que gostoso, hein?
4: Pegada 97, parabeniza todos os pais, né, amanhã é dia dos pais, então, parabéns.
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4: Como Pegada 97, aquele misturadão de muita música legal, bacana. Tá chegando um canto de pai e filho, Os Buenachos.
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15h32. Wesley na sintonia, boa tarde. Chegando Zezé de Camargo e Luciano, Pedras. Valeu, Wesley. Outro jeito.

0: Tudo de bom. 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
2: 15 horas e 39 minutos, como eu havia falado, né, parabenizado os pais na sintonia pela passagem aí amanhã, né, Dia dos Pais. Meu amigo Seito na sintonia, feliz Dia dos Pais pra você, meu amigo. Feliz Dia dos Pais também aqui, homenagens da Carmen C, homenageando seu tio Redolfino, lá de Figueiras, né, pelo Dia dos Pais, que ele seja sempre esse paizão que criou todos nós e que Deus dê muita saúde para ele. Homenagear também o João Paulo pela passagem do Dia dos Pais, né, esse super paizão. E um feliz Dia dos Pais a todos os pais. É amanhã o dia deles. E a Carmen C parabeniza a todos, em especial, né, o seu tio, então, Redolfino, e o seu amor, né, o João Paulo. E é com essa música do Tchê Garotos, né, que eu encerro minha participação de hoje, mais uma vez desejando um abençoado Dia dos Pais para você. Super pai aí na sintonia, feliz Dia dos Pais, tá legal, tá na Blau. Na sequência temos o futebol, né, Grêmio e São Paulo pra você curtir aqui nas ondas da 97.9 FM. Mais um ano terminando, cada... Valeu, gente, valeu, tá legal, tá na Blau, é Tchê Garotos, valeu, meu pai, Luiz Bueno.

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1: O Paleta e falaram que ele é goleiro, então vamos falar goleiro Paleta. Ouvinte assíduo da Rádio Grenal e fã do REC. Fala pra ti, meu amiguinho. Meu amigo, placar pra hoje, tá confiante com o nosso Grêmio? Vai dar Grêmio hoje? Eu tô confiante.
2: Hoje não tem como não dar Grêmio. Um abraço pro REC e pra demais da Rádio Grenal. E assim, ó, a entrada do Vila Sante deu um equilíbrio melhor no Grêmio e com a volta do Marlon também. E temos esperando, sim, 2-0 tranquilo. Espero que o Vila Sante faça um gol e o Marlon também.
1: Única mudança em relação ao time de quarta-feira é Giovanni Cabral no lugar de Amuso. O cabo-verdiano está fazendo sua estreia como titular hoje do time do Grêmio. Tu acha que vai dar certo isso?
2: Acho que vai dar certo. Já meteu no poste, né? Então hoje ele vai guardar uma.
1: Então tá, já vou aproveitar e perguntar aqui
3: pro palpite. Um abraço pra ele também aí.
1: O REC te mandou um abraço, meu querido. Vou perguntar pra família inteira. Palpite, quero todo mundo confiante aqui hoje.
4: É 1-0, gol de Pavão.
5: 2-0. Já falou? Primeira vez aqui na arena, seu pé quente, 2-0.
6: 3-1.
1: 3-1 também, ó. A família toda confiante aqui. Tava trocando uma ideia aqui com o Paleta. Gente finíssima. Então, espero que, principalmente a senhora que tá pela primeira vez aqui, né? Que dê sorte pro nosso tricolor, que o nosso tricolor saia com os 3 pontos e fora da zona de rebaixamento. Vai contigo, Ober.
7: Mais um setor esgotado na Arena do Grêmio. Gol de Leste, agora também já teve todos os seus ingressos comercializados, repassando aqui, bancada Norte, Gramado Sul, Gramado Leste, Gramado Oeste e Gol de Leste já tiveram todos os seus ingressos comercializados. Já estamos eu e o Renan aqui no campo, o meu querido Daniel Félix, e no visual a gente pode ver que realmente a presença do público é bem interessante. Projeção atualizada de 35 a 37 mil torcedores hoje à noite.
3: 25 mil já tem.
8: É, acho que sim. Mas enfim, né? 16 graus a temperatura, uma temperatura amena aqui em Porto Alegre, não tem previsão de chuva, então pode ser que a galera ainda venha aqui para a arena, mas quem não vier já sabe, né? 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Mais destaques do Tricolor, hein, Ober?
7: Destaques do Tricolor, que daqui a pouquinho vem a campo. Vou até aproveitar e deixar um abraço aqui, sempre na escuta da nossa querida Rádio Grenal. Passou aqui, tá na geral e tá escutando a Rádio Grenal, o Fabrício Vilante, o filho Henrique, lá de Bacarim. Um abraço para eles. E seguinte, daqui a pouquinho já teremos a escalação do Grêmio no telão aparecendo aqui na arena para aproximadamente 20, 25 mil torcedores que já se fazem presentes. E a gente vai provavelmente escutar novamente vaias para o técnico Luiz Castro. Os torcedores estão na bronca aí com o treinador português, ó, Dani.
8: Léo Oberher trazendo os destaques do Grêmio. 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Mais destaques do São Paulo, em Renan Ferreira.
7: O Everton, nesse momento, sendo chamado no telão. Vamos para o número 27, Diego Caetano, novo titular da lateral direita. Próximo a ser chamado no telão é a camisa de número 6, Gustavo Martins. Seu companheiro de zaga, novo titular do Tricolor, número 82, Wallace. Wallace. 23 para Marlon, o cracão. 23, Marlon. Vamos ouvir agora o camisa de número 20, capitão Vila Sante. O próximo a aparecer no telão é ele, companheiro de volância número 19, Eric Noriega. Para fechar meiuca, ele, Juan Nardoni, número 5. Será que tem vaia? Teve vaia para Juan Nardoni. Abrindo ataque, vamos com o primeiro deles, número 7, Christian Pavon. O mais aplaudido até aqui, hein? O mais aplaudido até aqui é Pavon, quem diria? 7-7, Giovanni Cabral. Vamos ouvir agora a repercussão do torcedor para o nome de Carlos Vinícius, 95. E agora vamos ouvir a provável vaia para Luiz Castro, treinador do Grêmio. Disparado, mais vaiado, o único jogador vaiado foi Juan Nardoni. Escalação do Grêmio no telão, Daniel.
8: É Grêmio e São Paulo, é jogão de bola aqui na arena. 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
6: Eu pinto com tintas Killing. Olha aqui, ó, os mais aplaudidos, como já destacou o Berger, Vidia Sante, Pavon e Carlos Vinícius. E olha, no Photoshop...
8: O Wesley também.
6: No Photoshop...
8: Aliás, o Wallace.
6: Achei que estava falando do Everton.
8: Não, o Wallace, perdão.
6: O Wallace foi bem aplaudido. Aliás, eu cheguei aqui, eu estava fazendo pipi, né? E estava já no Wallace aqui. Mas os mais aplaudidos, então. Wallace, Vidia Sante, Pavon e Carlos Vinícius. Mas no Photoshop, acho que tem razão o Berger. O Pavon foi o mais aplaudido. O mais vaiado foi o Luiz Castro. E o segundo foi o Nardoni. O torcedor não é bobo, hein? Não adianta vender uma coisa e querer achar que o torcedor vai comprar. O torcedor vai comprar a coisa bem feita, não a coisa mal feita. Então, que crie juízo o Luiz Castro e melhore o seu trabalho.
8: Pois é, acho que o único que aplaudiu o Luiz Castro foi o Leonardo Berger.
7: Eu bati na coxa, Daniel, eu tava segurando o microfone na outra, aplaudindo com uma mão só.
8: Imaginei que sim. Agora sim, destaques do São Paulo, Renan Ferreira.
9: Isso mesmo, Daniel Félix. O São Paulo, que teve 13 dias para trabalhar com o técnico Dorival Júnior, também vem de uma pressão interna muito forte pro Dorival encontrar o time titular, fazer esse time jogar e o São Paulo voltar ao bom desempenho que teve com o Crespo lá no início do campeonato. Depois foi demitido, veio o Roger Machado, também foi demitido, e agora o Dorival Júnior. A principal novidade é o Ferreira no ataque, que pelo lado esquerdo ganhou a vaga do Arthur.
8: Muito bem, destaque do Tricolor Paulista com Renan Ferreira. 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São 15h51, a bola rola aqui às 16 horas da Arena para Grêmio São Paulo. 22ª rodada do Campeonato Brasileiro. Pois, Rael, eu tenho acompanhado, né, nos jogos que tenho feito, enfim, eu tenho gostado da atuação do zagueiro Wallace, ele tem aparecido bem, né?
10: É aquela coisa que a gente tem comentado, Daniel, a vontade, sabe, a fome, a vontade de vestir a camisa do Grêmio, de estar no time do Grêmio, de não ser um jogador acomodado, de não ser um jogador que tá só pelo dia 30, pelo pagamento do salário, e que tá querendo dar o retorno para esse torcedor que está lotando a arena. O Wallace veio com isso, o menino veio lá do CRB, de uma Série B de Campeonato Brasileiro, né? Ele, falei inclusive esses dias com um amigo meu que mora no Rio de Janeiro, conhece o Wallace, o tio dele, a família dele, lá de Marechal Hermes, no Rio de Janeiro, e disse, ó, esse menino vai fazer história no Grêmio. Porque quando eu conheci ele, o Adriano, um abraço para ele, o Adriano Lobo, lá do Rio de Janeiro, ele falou assim, ó, quando a gente conheceu o Wallace aqui no Rio de Janeiro, alguns anos atrás, ele dizia, eu ainda vou jogar num clube grande e vou ser famoso no futebol. Bem-vindo, Wallace, que tu consiga fazer isso aqui no Grêmio. jogador com vontade. Ele tem que fazer o simples. Ele é um zagueiro que, pelo visto, Daniel, ele faz o simples, ele não inventa. Claro que ele tem personalidade, ele joga de cabeça em pé, ele joga com a camiseta para dentro do calção, que é algo até raro nos dias de hoje, mas ele é um jogador com personalidade que faz o simples. Se ele jogar sempre assim, ele vai entrar nos braços de vez da torcida do Grêmio.
8: Pois é. Por que que o Pavão foi mais aplaudido em Luiz Carlos Reck? Torcedor gosta dele pela entrega, pela dedicação, que é? Porque só na bola não é, né?
6: Classificou o Grêmio para ficar entre os 8 melhores do Brasil, fez um gol que terminou com esse tabu contra o Mirassol e outro, né? Vamos parar com esse negócio que o Castro gosta de guri, né? Tem um no time e dois no banco. Três. O Internacional, para fazer a comparação da aldeia, levou 8 para São Paulo. Não estou dizendo que o Inter aproveite bem ou mal. Estou dizendo que em quantidade. E outra, para quem gosta de contratação, Marcos Rocha, Wagner Leonardo, Caio Paulista, Amuso, Leonel Pérez, Dodi, Enamorado, Matheus Nascimento e Bright White são 9 contratações no banco. Não podia ser da categoria de base e mais gente poderosa no time titular. Então, está faltando essa dosagem para o Grêmio também.
8: Luiz Carlos Reck, o homem de opinião do futebol da Grenal. 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Está na live? Se não está, vem para a live. Eu quero ir ao estúdio da Rádio Grenal. Flávio Fiorino, nos traga aí 2 participações da audiência aí pelo 51999194808, Fiorino.
11: Vamos então aqui, Diego Cabreira mandou o seu recado aqui, diz o seguinte, ele é lá de Londrina, estou na escuta, diz o seguinte aqui, vai dar Grêmio 2-0. Quem mais aqui? O Lucas de Capão da Canoa, bora Grêmio, diz ele, e mais aqui, Cristian Oliveira de Alvorada, é o seguinte, boa tarde, melhor que esta escalação, só se tirasse o Nardone e colocasse o Mac. Abraço a todos, Grêmio 1-0.
8: Tá aí, participações pelo WhatsApp da Grenal, pelo 51999194808, quando a música começa a tocar aqui na arena. Isso é prenúncio que as equipes estão vindo para o gramado, para o campo de jogo. O telão já mostra as imagens. É um dos grandes clássicos do futebol brasileiro, duelo de tricolores. Já foi decisão, por exemplo, de Campeonato Brasileiro. E o Grêmio levou a melhor daquele 1981. Quando aparece no campo da arena o imortal tricolor! O Grêmio Futebol Porto Alegrense, multicampeão! Em campo para enfrentar a equipe do São Paulo, o Grêmio com seu tradicionalíssimo uniforme, camisa tricolor, calções pretos, meias brancas, o São Paulo, camisas e calções brancos, meias pretas, assim vem as equipes para o jogo, e o Grêmio em busca da virada de chave no Campeonato Brasileiro, então bora vem junto, porque a bola vai rolar na Grenal para a Grêmio São Paulo. Vamos ouvir aí o hino brasileiro aqui na Arena.

0: O mais belo hino que conta a história de um povo é o hino brasileiro. Acho que o Ober Herr tinha chamado antes. Fala, Ober. Ou não foi o outro?
1: Tá nos ajustes aqui.
0: Bom, então daqui a pouco ele fala. Fala, Requito.
2: Olha, é um jogo pro Grêmio ganhar, porque é em casa, é contra um adversário que não tá bem na tabela de classificação. É, o Grêmio tá mobilizado depois da vitória, que é boa, contra o Mirassol, que é um time difícil de bater, mas o Grêmio vai ter que jogar no seu máximo. Então que jogue no seu máximo, que o torcedor compreenda, que ajude a carregar o time, porque é o que temos. É, tem mais o TT para botar, o Amuso, ele tá testando o Giovanni Cabral para saber o tamanho que tem. Olha lá, ó, isso aí é legal. Ó, todos de mãos dadas, indo ao encontro da torcida, pedindo o apoio. É isso aí, humildade, tranquilidade para jogar, acerto nas decisões finais, pensar antes de tocar a bola, não dar a chance de contra-ataque para Ferreirinha, para Luciano, para Calieri, não deixar o Marco Antônio cadenciar o jogo ao seu bel prazer, como contra o Corinthians o André fez aqui. Por exemplo, para dar um exemplo só. Então, o Grêmio que não caia nessa conversa aí do já ganhou. Vai ganhar o jogo se jogar no seu máximo.
0: Luiz Carlos Reck, agora ele, Israel Melo, e esse Grêmio São Paulo. Fala, Isra.
3: Esperar que o Grêmio mantenha a concentração da última quarta-feira, né, e que hoje melhore o seu futebol coletivamente, individualmente, alguns jogadores que ficaram devendo contra o Mirassol, que hoje eles possam executar bem, e se as coisas individualmente acontecerem, o coletivo também, ele vai crescer. Aproveitar, ô Dani, que amanhã é Dia dos Pais, né? Mandar já um abraço de Dia dos Pais para ti, pro REC, né? Para todos os pais da nossa equipe, da nossa transmissão, do pessoal que está na nossa audiência, e mandar um abraço especial aqui pro meu amigo Marcelo, que está lá em Guaíba, recém mandou a foto para mim aqui, que está em casa assistindo o jogo, ligadinho na Grenal, te escutando, mandou a foto e pediu para me mandar um abraço para ele e pro pai dele que está com ele hoje, o Marcelino.
0: Oh, grande abraço para eles aí, né? Agora olhei pro Israel, me lembrei que esses dias ele ganhou um óculos fenomenal das Óticas Diniz, né?
3: Estou com ele aqui, as novas lentes AR Imortal Tricolor.
2: E sabe que
4: vai. Sorteio realizado, o Grêmio inicia este primeiro tempo atacando para o lado direito das cabines, como tradicionalmente fazem. No segundo tempo, ataca de frente à arquibancada norte, a geral do Grêmio, meu querido Daniel.
2: E sabe o que a Rita disse pro Israel?
0: O quê?
2: Para ver você feliz.
0: Exatamente.
3: As novas lentes AR Imortal Tricolor. Se botar um bafinho nela aqui, ó, uma baforada na lente, aparece o símbolo do meu tricolor. Nossa, aqui na lente.
0: Que coisa, hein? O Israel não ficou bonito, mas o óculos é bonito
4: só
0: demais.
4: Não, obrigado. Pode ser o bafo de onça para não derreter a...
3: Ah, não, não pode. Isso não pode.
0: E eu tô... É a Rita, né?
2: Dona Rita,
0: um ato pra ela depois, pra Dona Rita, lá tô esperando o meu, né?
2: Daniel. Ah, vai sair.
0: Diga!
5: Só pra trazer o destaque da torcida visitante, ocupando cerca de 40% do espaço destinado ali, faixas das torcidas organizadas, Dragões da Real e também a Independente, torcida de São Paulo presente na arena.
0: Muito bem, é o futebol da Grenal, apaixonada pelo futebol, vamos pro jogo! Vai começar o combate aqui na arena, duelo de tricolores pela 22ª rodada do Campeonato Brasileiro. Vai, tricolor! Mete o pé e vai na fé, vai em busca da vitória do Campeonato Brasileiro para sair de parte baixa da tabela. Apita o árbitro! A bola está rolando aqui na Arena Comércio. A Grêmio São Paulo é a 22ª rodada do Campeonato Brasileiro. São Paulo já vem para o campo de frente. A bola estocada lá pelo setor de ponta direita. Chega a marcação do Grêmio para atirar. Apareceu o Marlon. Ele soltou para a intermediária. Soltou para o Giovanni Cabral. O jogo para. Tem falta marcada. É falta para a equipe do Grêmio, hein, Renan?
5: É, falta para a equipe do Grêmio. Chegou em cima do Giovanni Cabral ali. O Danielzinho agarrou. Fez a falta já cobrada. 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
0: É o futebol da Grenal, apaixonada pelo futebol, vamos juntos, é só o comecinho de partida. A bola trabalhada pelo time do Grêmio na direita, retoma o time do São Paulo, sai para o jogo pelo setor da ponta canhota, a bola já está fora do campo, arremesso na lateral, é bola para o São Paulo fazer a cobrança e vem para a live da Grenal, vem para a live da apaixonada no YouTube e aproveita, né, te inscreve no canal, ativa as notificações, aquela coisa aí que tudo tu já sabe. A participação hoje é pelo 51 999 19 4808. O Grêmio tenta aqui arrancar para o campo de frente, o São Paulo joga para fora, a bola sai pela linha de nada, lateral para a equipe do Grêmio. Tá na bola por ali o Diego Caio, abriu a jogada pelo setor de ponta.

0: A direita mal cobrado lateral, né? A bola direto para fora, nem chegou a entrar no campo, né, Ober?
1: Jogada pelo lado direito, cobrança de lateral, realmente completamente errada para o Giovanni Cabral, não conseguiu fazer o conserto. Placar fechado na arena, primeiro minuto de partida, 0-0.
0: 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É o futebol da apaixonada. Estamos no primeiro tempo de partida aqui na arena. A bola trabalhada pelo time do São Paulo tenta pelo setor de ponta esquerda ali, a jogada que era do Canelli. Já perdeu o Grêmio, retoma, sai jogando pela intermediária. Noriega meteu pelo setor de esquerda, bola para o Cracão, domina por ali o Marlon. Ele faz o passe aqui na direita, a bola vem para Gustavo Martins, dele para o bom Wallace. Ele que, como disse o Israel, joga de camiseta para dentro do calção. Só faltou chuteira preta, né? O Grêmio sai jogando ali pelo corredor central, vem lançamento na ponta, não chega para o Giovani. Corta a zaga do São Paulo, ela cai ali pela intermediária. O Grêmio vem na combate por ali. Giovani Cabral, que bolão do Giovani! Ele soltou na ponta aqui para o jogador que era o Pavão, passou pelo marcador, soltou no Vila Sante. Ele vai tentar o passe na grande. Já perde a bola, o capitão tricolor. Mas que bola do Giovani Cabral, hein, Leonardo Berger?
1: Jogada pelo lado direito, excelente jogada do jogador da equipe do tricolor, Christian Pavon. Botou a terceira, a quarta marcha, ganhou de dois marcadores, entregou para Vila Sante. Mas aí o Vila Sante, no bico da grande área, não conseguiu terminar o cruzamento, acabou tendo desvio no meio do caminho. Ferreirinha recuperou, sofreu a falta. Falta para a equipe do São Paulo fazer a cobrança. 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
0: 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Só para me auxiliar aí, o Renan, o Ferreira pela esquerda, o Luciano pela direita, é isso?
2: Exatamente.
0: Muito bem. É o ataque poderoso do São Paulo, hein? Com dois ex-gremistas, né? O Ferreira e também o Luciano. A bola cai para a intermediária, domina ali o time do Grêmio, vem para recortar, atrás ali o Marlon, ele soltou pelo meio do campo, deu passe errado. O São Paulo retoma, se manda para o campo de frente, para a direita. Vai por ali o Marcos Antônio, já fez o levantamento, bola para a grande área, passa por toda a extensão, vai embora. Linha de fundo, é tiro de meta, cobre o Grêmio, Renan.
2: E a força aérea do São Paulo estava pronta dentro da área. O levantamento lá do lado direito pelo Marcos Antônio, cruzou toda a área do Grêmio, Calera e Luciano entravam, a bola passou por todo mundo, é só tiro de meta pro Everton fazer a cobrança.
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1: Chegou o astro.
0: É, quem?
1: O astro rei, a estrela maior, o sol apareceu aqui na arena do Grêmio. E o céu tá azul, hein? Vou te dizer, tá bonito, não chove mais.
0: Ah, achei que tu ia dizer o Renato chegou, não.
1: Achei que ia dizer eu cheguei, não, já tô aqui.
0: 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O futebol vai dar Grenal e o comecinho de jogo aqui na arena, hein, Requito?
3: Ó, o Grêmio mostra disposição, o Grêmio tenta impedir que o São Paulo saia jogando. O Marcos Antônio concluiu a primeira pra fora. Mas é um Grêmio que se esmera, que se entrega, e isso é o que se requer.
0: Muito bem, Luiz Carlos Reck, daqui a pouco Israel Melo, é o futebol da Grenal, Leonardo Berger, Renan Ferreira no gramado, na arquibancada com o torcedor Guilherme Bernat, Flávio Fiorinho, Gesiel Elias, estão no estúdio na Grenal, eu sou o Daniel Félix e você conosco no Somzão Emoção. A bola trabalhada pelo Grêmio, vem Giovani Cabral, faz a inversão pelo corredor central, meteu na roda gigante no gramado ali para Vila Sante, Vila Sante abriu a jogada na direita, lá vem Pavon, Pavon fez o lançamento, a bola para a grande área, Carlos Vinícius! Carlos Vinícius de cabeça mandou pra fora. No bom cruzamento, a parada teve desvio, escanteio pro Grêmio, homem.
1: Jogada aqui começou com a recuperação de bola no campo de defesa, inversão do Giovani Cabral, cruzamento de Christian Pavon. Carlos Vinícius e Arboleda na disputa. O zagueiro da equipe paulista foi o último a tocar na bola. Escanteio pelo lado direito, Pavon na bola.
0: Aproveita, dá um like na live da Grenal. Vem escanteio, cobrada, a bola sobrou na entrada da grande área. Giovani Cabral ajeitou, bateu de longe. Foi lá buscar o rapaz. Giovani Cabral, ele quer fazer o dele, hein? Ele quer fazer o dele, bateu de longe, Rafael pegou escanteio de novo, homem.
1: Ele quer fazer o dele, quer fazer gol bonito. Cruzamento de Christian Pavon, a zaga afastou na entrada da grande área, Giovani Cabral limpou o marcador e de perna direita desferiu o golpe. No canto direito do goleiro Rafael, que caiu bem, fez a defesa, botou para escanteio, vem Pavon na bola.
0: Escanteio cobrado, bola do Pavon para Giovani, voltou no Pavon, levantou para área, corta a zaga do São Paulo, tirou o Osório. O rebote vai ser de novo da equipe paulista, tenta partir para o campo de frente, o jogo para, tem falta marcada. Na saída de bola, falta para a equipe do São Paulo.
3: E que atuação até aqui primorosa do Giovani Cabral, é preciso registrar, né? O jogador móvel aparece na meia, apareceu na direita, apareceu na esquerda, voluntarioso, pegador até aqui, ok. E apareceu alguém para cruzar também para o Carlos Vinícius, né? Pavon cruzou na cabeça do Carlos Vinícius.
0: É o que faltava muito pro Grêmio. Tá gostando do Giovani, Israel Melo?
4: Ah, é um jogador diferenciado, né, o Dani? Vamos ver ali a jogada.
0: É, o São Paulo partiu lá pelo setor de ponta esquerda, partia, né? Não vale mais, tá parado o impedimento do ataque do São Paulo, completa, Israel.
4: Ah, é um jogador diferenciado, ele joga de cabeça em pé, ele fez agora há pouco uma invertida do lado esquerdo pro lado direito, roubou a bola, fez a marcação, acossou o adversário e já inverteu rapidamente. Ele é um jogador interessante.
0: Agora o Grêmio errou a saída de bola. O São Paulo pressiona pela intermediária. Vem o Vilaçante, lá vem o Capita para tomar a bola. O Vilaçante voltou bem também, hein? Aí ele solta a bola aqui para Pavon. Pavon deu as costas ali para o marcador. Tá no chão, tem falta dele. Jogo para, é falta para o Grêmio, Renan.
2: É a falta para o Grêmio. O Pavon recebeu o passe do Diego Caetano. Rente a linha lateral pelo lado direito de defesa no campo do Grêmio. Chegou ali o Wendel por trás, deu um tranco, derrubou o Pavon. Falta marcada e já cobrada.
0: No futebol da Grenal que passou, já era aqui na Arena, 7 minutos, primeiro tempo, 0 para o Grêmio, 0 para o São Paulo. Fala, Gesiel Elias.
5: São 7 minutos jogados e 5 faltas, quase uma falta por minuto. E eu já vou começar a sessão Maguila da tarde, mandando um abraço para o Nelson Ben e para o Anderson Ben, ele que é meu colega de arbitragem da Polícia Penal.
0: Olha o Grêmio, olha o Grêmio, olha o Grêmio, a bola do Giovani errou! Giovani errou, ele tinha a chance de colocar o Carlos Vinícius na cara do gol, ele escorregou e foi pro chão, Oberhé.
1: Escorregou, não deu bom para o Giovani Cabral na tentativa de tabela com o Vini da pose. A bola acabou ficando um pouquinho fora do ponto para ele, na tentativa de tocar de volta para Carlos Vinícius. Escorregou e não conseguiu dar prosseguimento à jogada. Placar segue fechado na arena, 8 da etapa inicial, 0-0.
0: Completo abraço aí, Gesi.
5: Mandar um abraço, então, para o Nelson Ben e o Anderson Ben, que são gremistas, estão ligados aqui na Grenal. E o Anderson é árbitro também, estou entregando um time dele, porque ele não está mais na arbitragem.
0: Gol de quem, Fiorin?
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0: 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Aqui na Arena, 8:30, primeiro tempo 0-0. Um jogo que começa bom, começa pegado. Chances dos dois lados. E São Paulo domina lá atrás, a bola de Arboleda. Ele solta para a intermediária, chama a jogada ali com o Danielzinho. Retoma aqui pelo setor de esquerda. A bola ainda com a equipe do São Paulo. Vai carregando ali pela zona central do campo. O número da camisa do São Paulo é impossível de ver, né?
2: Horroroso.
0: O do Grêmio já é ruim. O São Paulo não tem como a gente enxergar aqui de cima. Não tem o que fazer. Não tem. Não tem.
7: Mesmo fornecedor, né?
0: É.
2: Daniel.
0: Tem isso. Diga.
2: E não dá pra ver porque o número, ele é feito com as listas tricolores da cor de São Paulo. Então é impossível de ver mesmo o número.
0: É, eu sou um chato saudosista dos anos 90. Naquela época tinha um quadrado branco nas costas e o número ia ali, todo mundo enxergava. Hoje não pode mais.
4: Sabe qual foi a última camiseta do Grêmio que teve isso?
0: Não faço ideia.
4: 2004, da capa.
0: Fechou o Tendel aí, Renan.
2: Fechou o Tendel, carrinho do Pavon, adiantou demais a bola, chegou para dividir com ele ali o Marcos Antônio, acabou sofrendo choque no carrinho do Pavon, ficou no gramado, o árbitro marcou a falta, agora um bolinho, os jogadores do Grêmio reclamando que não foi falta, os do São Paulo dizendo que foi e pedindo cartão, vamos ver o que o árbitro vai decidir.
0: Pois é, e aí, Gesiel Elias, já tens aí a imagem?
5: Agora o repeteco, é falta sem cartão amarelo, é falta sem cartão amarelo. O Pavon atinge o adversário, falta sem cartão amarelo e deu para ver que o árbitro é frouxo, tá? Já deu para ver que o árbitro é frouxo, deu bolinho em roda, ele não tomou atitude. Se é um árbitro que tem cabelo no peito, já sai pisando os pés do Carlos Vinícius, metendo o cartão no queixo dele e botando ele para fora. Não tem que deixar crescer para cima dele.
3: Duas situações, né? O Grêmio dizendo que não é nem falta e o São Paulo querendo a expulsão do Pavon, que deixou o pé e acabou acertando aí, o jogador aí, do São Paulo.
5: Aí tu fica no meio termo, dá a falta. É só pois falta. É.
0: E o calção não tá, e o calção não tá mascate hoje, né, gente?
5: Não.
0: Tudo certo.
5: E outra coisa, deve ter menos de 1,80 o árbitro. Aí o jogador já sente que dá para ir para cima.
0: É, eu não poderia ser árbitro, por exemplo, né? Vem pro YouTube da Grenal, acompanha a nossa transmissão também com imagens, youtube.com/radiogrenal. Não, poder posso, mas ia ser ridículo, né?
5: Teria que se impor bastante.
3: É. Um dos maiores árbitros da história do futebol gaúcho terminou com aquele Grenal de 77 e tal, mas a Gomar Martins, que apitava grandes clássicos nacionais, tinha 1,70m.
0: Pois é, eu não tenho isso aí, cara. A bola vem no São Paulo pela direita. Ataca o tricolor paulista. O Grêmio retoma Noriega. Apareceu bem para fazer o corte. Retoma com o Everton. Dá o balão. A bola volta para intermediar o São Paulo. Retoma. É só o comecinho de partida. São jogados agora 11 minutos. É o tempo do primeiro tempo. E o somzão é da Grenal. E aqui você tá bem demais. No radinho e na rede. Fala, Israel Melo.
4: Olha só ali, ó, que a gente comentou antes, o Requito e Daniel, ó, sobre o estilo de marcação do Grêmio. O desenho do Grêmio quando se defende. 4-5-1. O Giovani Cabral e o Pavão descem para ajudar o meio-campo. Só fica o Carlos Vinícius ali solito dando o primeiro embate ali na defesa do São Paulo. E para atacar, o Grêmio continua no 3-4-3.
5: Olha o que eu estou falando. Todas as faltas que ele marca tem reclamação. Todas. Já sentiram que dá para reclamar com a arbitragem e vai virar bagunça. Desce pro campo, Weber. Tua pinta que é melhor que ele.
3: E aí, Requito? Não, eu queria reforçar o que estava dizendo o Gesiel, né? O torcedor já perdeu a paciência com o árbitro, que ele está marcando todas, né?
0: Pois é.
3: O Gesiel deu a estatística aí das faltas, impressionante.
0: O Gesiel dá todas as estatísticas. Diga!
7: Vamos aproveitar e falar com a torcida, ver o que estão achando desse início de jogo. Familiares aqui de Rosário. Meus amigos, o que estão achando desse início do Grêmio?
8: Tá muito bom, 2-0 pro Grêmio, 2 do Carlos Vinícius e volta Renato!
7: Ele tá querendo o Renato aqui. Palpite pro jogo, estão gostando da atuação do Grêmio?
9: Sim, 2-0 pro Grêmio.
7: Palpite?
10: 2-1.
11: 2-0 pro Grêmio.
7: Família inteira confiante aqui, vai com vocês aí na cabine.
0: Acho que boa parte, né, aí da torcida do Grêmio tá querendo o Renato de volta. O tricolor tenta pelo setor de ponta direita, agora tomou um trombaço ali o Pavão. O jogo seguiu, a bola não parou, fica pro São Paulo, vem para intermediário Danielzinho, meteu na frente. Corta lá atrás o Gustavo Martins, era o Wallace. A bola fica para a defesa do São Paulo, que estica a jogada pelo setor de ponta direita, vem para ali o Lucas Ramon. Vai fazer o cruzamento, levantou pra grande, era o toque de cabeça pra fora! Meu Deus do céu, cruzamento para a área, o Caleri chegou, penteou essa bola ali, ela pegou na mochila do Everton, lado no gol e foi embora para a sorte do Grêmio. Se vai no gol, é gol, hein, Renan?
2: Tirando o famoso tirando tinta, ficou até a marquinha ali perto da trave do Everton, aquela bola que o atacante gosta, rasante na entrada da área, depois do cruzamento lá do Danielzinho, o Luciano chegou de cabeça, penteou essa bola, tentou tirar o do Everton, tirou demais, tirou do gol também, quase o São Paulo abriu o placar na arena.
0: 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Chegamos a 13h40, o tempo do primeiro tempo aqui na Arena e no somzão da Apaixonado. O que passou já era. 0 pro Grêmio, 0 pro São Paulo. É um bom jogo de futebol na tarde do sábado. O Grêmio domina aqui na direita, vem Diego Caio. Estica a jogada pela intermediária, chamou ali o Pavone, buscou a tabela, não deu. Bola ficou pro São Paulo. Domina por ali o Wendel, vai tentar partir para levar o São Paulo. Fez cruzamento pra grande área. São Paulo pede ali um pênalti. Fica a pistola, o Luciano, e a bola fica para a equipe do Grêmio, sai jogando pelo setor de esquerda, a bola trabalhada ali para intermediária, vem Nardoni, recolhe para começar de novo lá com o zagueirão Wallace, ele está aparecendo muito bem nesse time do Grêmio, deixa a bola para Noriega movimenta a jogada aqui pela direita, vem Vila Sante, o Grêmio agora dá uma segurada, dá uma brecada no jogo, tem que ter um pouquinho mais de pressa, vai para cima tricolor, a bola do Gustavo Martins, ele solta ali para a intermediária, o Grêmio estuda, a bola de novo do Noriega para Gustavo, recolheu para o goleiro Everton, e assim o Grêmio vai recomeçar.
3: Tem mais de 35, hein? Olha, tá bem cheia a arena, hein? É impressionante a presença do público. Se não tem mais de 35, é por aí, 34, 35, até 37 mil.
0: É um belo público, um sábado de temperatura agradável, céu nublado, o sol apareceu agora, mas o Grêmio tem esse jogo importante contra a equipe do São Paulo, a galera veio. A bola do Gustavo Martins soltou atrás ali para Noriega, o Grêmio vai tentar partir, a bola vem na direita, domina por aqui, o Diego Caio esticou na frente, soltou para Pavão recupera a bola, volta para Vila Sante, e o Vila Sante tomou um taquinho por baixo e perdeu a bola, fica para o São Paulo, lá vem o Wendel se mandando pelo setor de esquerda, fez o passe aqui para o jogador, que é o Ferreira, costurou a jogada pela intermediária, voltou para ainda na ponta, se cruzar é perigo, já parou, não valia mais, impedido o ataque do São Paulo, Renan.
2: É impedimento marcado, a tabela do lado esquerdo ali do Luciano com o Wendel quando foi levantar a bola para a área, o Bandeira, o assistente número 2 já estava lá com seu instrumento levantado, impugnou o lance do São Paulo, impedimento marcado e já cobrado, vem o Grêmio pro ataque.
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5: o futebol boa.
0: Diga.
5: Coisa boa ver um assistente das antigas trabalhando, Guilherme Dias Camilo, viu o cara impedido, marca o impedimento, não precisa esperar sair um gol, coisa pior, CMPC, viva o natural, Daniel.
0: E agora o Grêmio tentava jogar aqui pelo setor de ponta direita, viu o Diego Carto puxando o bonde, cometeu falta, o jogo para, a falta para o São Paulo.
1: O lado que mais funciona no Grêmio, o lançamento dessa vez foi do Christian Pavon buscando o Diego Carto, apostou corrida com o jogador da equipe do São Paulo, Wendel. O Wendel tomou a frente da jogada, foi empurrado por trás, falta que o Bandeirinha assinalou, falta para a equipe do São Paulo, faz assim, faz assum, faz economia com qualidade no assum.
0: Bom, devido a esse período, né, de defesa eleitoral, nós não estamos com os comentários da live, mas você pode participar pelo 51 999 19 4808, é o WhatsApp da Grenal. Chegamos a 16h40, é o tempo do primeiro tempo aqui na arena, bola trabalhada pelo time do São Paulo no campo de frente, o jogo para. Já tem falta marcada, o jogo parou, não vale mais aí, ô Renan.
2: Falta marcada em cima do Eric Noriega, o Calleri chegou para disputar de cabeça, levou o braço ali na nuca do Noriega, falta marcada já cobrada pelo Grêmio.
0: Quando o meu relógio marca 4h18 da tarde, vamos viajar no tempo e no placar.
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0: No somzão, emoção da paixonada pelo futebol aqui na Arena do Grêmio, pelo Campeonato Brasileiro e também aqui na Grenal. O que passou já era. Estamos no primeiro tempo, 17 minutos mais 25 segundos. E o placar aponta 0 para o Grêmio, 0 para o São Paulo, Fiorin.
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0: E agora vem o Pavon, venceu o lance, vai cruzar para a grande área, bola sobre o olho, rebote, bola espremida na tentativa do Nardone. Tá rasgando lá atrás a zaga do São Paulo, conta aí, OB.
1: Jogada pelo lado direito mais uma vez, recuperação de bola e Christian Pavon da intermediária pelo lado direito, tentou o cruzamento. A bola acaba desviando na parte de trás das coxas do Arboleda, sobra para Nardone que tenta a finalização e acaba também desviando no zagueirão. Ela não foi em direção ao gol, recuperação de bola da equipe paulista.
0: Ah, sim. 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
3: Pavon, muito bem. Eu quero elogiar antes que ele cometa aquelas pavonices dele, né? Os erros que tem cometido nos últimos tempos. Mas hoje não. Acertando os cruzamentos, chegando à linha de fundo e ajudando na marcação. O Grêmio é melhor que o São Paulo, embora a melhor chance tenha sido do Calleri.
0: Aí, Luiz Carlos Reck trazendo a opinião aqui no Somzão, emoção da Rádio Grenal. Eu sou o Daniel Félix, muito obrigado pela sua audiência e pela sua preferência. Daqui a pouco, Israel Melo fala mais desse Grêmio São Paulo 0-0. O Grêmio trabalha a jogada no campo defensivo, a bola vem ali para o Wallace. Vai tentar sair para o jogo, o zagueirão do Grêmio, ele puxa o bonde lá pelo setor de esquerda. Já puxou o corredor central. Ainda o Wallace abriu aqui na ponta, entrega a bola para Pavon. Pavon está com liberdade para jogar. O Caíto passou, pediu, recebeu, levou no fundo, passou, cruzou na cara do gol, tira a saca do São Paulo! Mais uma boa trama ofensiva do Grêmio, hein, Uber? Renan?
2: Mais uma boa trama ofensiva do Grêmio, Diego Caíto passou ali na ultrapassagem, fez o cruzamento, bateu na zaga do São Paulo, depois o Pavon ainda disputou com o Ferreirinha, lateral pro Grêmio, já cobrado, vem pro campo de ataque.
0: E agora tenta a jogada ali pelo setor de esquerda, bola para o Alice, para o Wallace. Israel Melo, é uma boa atuação do Grêmio, hein?
4: É uma boa atuação, né? Embora alguns jogadores ainda estejam devendo, por exemplo, o Vila Sante ainda não conseguiu entrar no jogo, mas tu viu que eu falei agora há pouco da personalidade do menino Wallace? Que jogada agora dele, né? Levantou a cabeça, né? Foi, iniciou a jogada. É questão de tempo pro Grêmio fazer o primeiro gol na partida, mas tem que ter calma.
1: Só para confirmar, tô de volta. Bateria
0: valeu,
1: trocada.
0: Valeu. O Israel Melo gosta da cabeça erguida, né? O jogador de cabeça erguida.
4: Com certeza, claro. Com certeza.
0: Lá vai Giovani Cabral pelo setor de esquerda, puxa o bonde, colocou na área, pintou o gol do Grêmio, Nardone bateu pro gol, para fora! Mais uma baita jogada do Giovani Cabral, achou! Nardone, ele bateu pro gol, essa aí passou, foi embora, Chegada boa de novo, Ober.
1: E o que passou já era, já diria Daniel Félix. Jogada pelo lado esquerdo de Giovanni Cabral. Encontra o passe em Nardoni. Ele perde um pouco de tempo. Ajeita o corpo, tenta a finalização. A bola bate na zaga e vai para a linha de fundo. Escanteio que Pavon cobra. E com o pedido de Carlos Vinícius, a torcida vem para o jogo também.
0: Quem sabe agora, se for pro gol, me chama que eu vou. O terceiro escanteio pro Grêmio. Vem para a bola o time do Tricolor. A bola vem para a grande área. Subiu a zaga do São Paulo. Subiu, desceu. Pega lá o goleiro Rafael. Sem perigo, catou a bola. É dele, Alberto.
1: Sem perigo, a bola é dele no cruzamento de Christian Pavon. Carlos Vinícius fica discutindo com o Rafael porque se chocaram. O desvio

0: mim foi do Arboleda. E aí, quando ela subiu, o Carlos Vinícius foi na disputa com o arqueiro da equipe paulista. Deu melhor para o Rafael. Vai para o campo de ataque, 21,5 da etapa inicial, 0-0.
1: Flávio Fiorin, dois ouvintes participando agora no Futebol da Grenal, Fiorin.
2: Dois ouvintes, nosso Ricardinho Cortez aqui manda um abraço para todos. Diz que o Grêmio vai vencer por 2-0. E aqui, outro ouvinte, Dali Grêmio, está mandando seu recado, Felipe Vargas.
1: Abraço pro Felipe Vargas. Se for meu primo, um abração para ele.
2: Olha, o primo, time primo. Grêmio... Primo é Felipe e tio Nelson, escutando o Daniel.
0: Essa aí foi canto, hein?
1: Então, um abração aí pro Filipão e pro meu tio Nelson, grande dupla curtindo o futebol da Grenal. O Grêmio tentava lá pelo setor de esquerda, o que houve ali, Ober?
0: Jogada individual do Giovanni Cabral, ele foi pra disputa de bola com o lateral direito da equipe de São Paulo, que foi o último a tocar na bola. O árbitro tava em cima do lance, mas pelo jeito não quis marcar o escanteio, porque não tem como não ter visto, todo mundo viu, a arena inteira viu que era escanteio, mas ele deu tiro de meta, o placar segue fechado.
1: Aliás, dois grandes Daniel. Gremistas, hein, o seu Nelson Vargas e o Felipe Vargas. Fala!
3: Aí, até pro Gesiel esse comentário. O Caleri caiu no centro do gramado, tá conversando com o árbitro, pedindo atendimento, e no mesmo momento, os três meio-campistas do São Paulo correram para conversar com o Dorival Júnior. Pareceu daqui, né, que ele caiu exatamente para essa orientação, os jogadores.
1: Participações da galera hoje pelo WhatsApp da Grenal, 51999194808. Daqui a pouco tem o Gui também trazendo o torcedor aqui na arena. O jogo aqui tá parado, 22:40 é o tempo desse primeiro tempo, e no somzão da Grenal, que passou, já era. Zero pro Grêmio, 1-0 também para a equipe do São Paulo. 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A bola ali atrás do time do Grêmio com o Wallace. O Wallace carrega para a intermediária, solta para Giovanni Cabral. Lá vai o Cabo Verdiano, recuperando a jogada, soltou para o Wallace e abriu pelo setor de esquerda para Noriega. Ele puxa o bonde tricolor, estica ali no meio para Giovanni Cabral. Na roda de grande, passou de viagem pelo primeiro marcador. Não passa pelo segundo. A bola volta para o time do São Paulo, que arranca com o Luciano pela intermediária. Lá vai Luciano carregando, brecou, a jogada pisou, soltou pelo setor de ponta direita, vai dominando por ali o time do São Paulo, vem por ali o Pablo Maia, recolheu mais atrás, aparece Arboleda agora mais próximo da roda gigante do campo, o São Paulo vem ocupando espaço no campo de frente e vai ficando com a posse de bola. Eu quero ouvir agora o torcedor Guilherme Berlich aqui na arena, o torcedor do Grêmio feliz da vida ou não, Gui?
4: Tem torcedores aqui que estão reclamando muito da arbitragem, estava acompanhando aqui os amigos. A arbitragem tá irritando tanto assim, ou como é que tá a atuação do Grêmio aí?
5: Não, tá irritando demais, tá louco, eles dão falta toda hora, os caras do São Paulo é só se atirar que é falta.
4: E a atuação do Tricolor tá te agradando?
5: Tá agradando, só acho que o Nardoni tá muito, muito mal, tá faltando uma companhia ali pro Giovanni Cabral, que precisa mais de atenção ali pra um passe decente pra ele.
4: E o que tá achando, meu amigo?
6: Tô achando que ele tá bem, só faltando gol agora, né?
4: É isso aí, o torcedor tá achando que o Grêmio tá bem, então... Estamos esperando o Grêmio abrir esse placar. Vai contigo, Dani.
1: Futebol é da Grenal. 24:30 o tempo nesse primeiro tempo aqui na Arena de 0 para o Grêmio, 0 também para o São Paulo. 22ª rodada do Brasileirão 2026. O Grêmio tentando sair da zona. Nesse momento, o Grêmio está na zona ou está fora da zona, Fiorin?
2: Começou o jogo, o Grêmio saiu da zona, né? O Grêmio está com um ponto à frente do Internacional e do Peixe. O Santos é 16º e o Inter agora encabeça a zona.
1: Muito bem, o Grêmio tá fora por enquanto, pelo menos, né? Tem que garantir a vitória aqui para, pelo menos nessa rodada, dormir um pouco mais tranquilo. A bola vem pro São Paulo, pro campo de frente aqui pelo setor de esquerda. Desce o tricolor paulista. Era o passe ali, o jogador que era o Osório. Ele tentou para o Wendel, não deu. Retomou o Grêmio, domina o Pavon, sai jogando errado. Deu de graça para a equipe do São Paulo. Vem o Wendel pelo setor de esquerda, lá na ponta, canhota, tá no chão. Wendel, pede falta, o árbitro manda seguir. A bola voltou pro São Paulo. Ferreirinha cortou pro meio, ajeitou, vai bater, perdeu tempo, bateu pro gol. Everton! Defesaça do goleiro do Grêmio, pegou firme, a bola é dele, Renan.
3: É a clássica do Ferreirinha, jogada pelo lado esquerdo, trouxe pra dentro, perna direita, bateu fraco nos braços do Everton, fez a defesa segura, já armou o contra-ataque, Pavon perdeu, vem o São Paulo.
1: Vem de novo São Paulo, a bola aqui pelo setor de esquerda, Ferreirinha dançou pra cima da marcação, vai tentar levar pro meio pra bater, não deu. Ele segurou, voltou ali para o Wendel. O Wendel agora sim fez a proteção, era o Danielzinho pro ali, voltou pra Ferreirinha. Pois é, tá sendo vaiado, Ferreirinha, né? Aí ele domina, vai também, goleiro, abriu a jogada aqui pelo setor de esquerda. Tem quem pintava de craque, né? Aí a bola sobrou lá pelo setor de esquerda. A Ferreirinha chegou para cruzar, não deu. Brecaram a vida dele, tentou bater, bate em cima da marcação. A bola volta para o São Paulo. Arboleda tentou ajeitar pelo setor de ponta direita. Corta a zaga do Grêmio. Bola para fora, arremesso lateral. Requito, o ouvinte disse que está faltando parceria para o Giovani. É isso?
7: É, o Nardone ele acende e apaga, né? Dali a pouco a gente tem que estar procurando onde é que ele está no campo. Às vezes estaciona, tá fora do ritmo do jogo o Nardone, mas perdeu um gol há pouco, né?
1: Lembrei de um amigo nosso aí, que o apelido dele é... Como é que é o nome daquele bichinho que acende o...
7: Vagalume.
1: Vagalume. Cristaldo. Né? Ele tá sempre piscando, sabe, Rec?
7: Ele é parecido com o Cristaldo mesmo. Ô,
4: Daniel.
7: Tem razão, Oberg.
1: Fala, Gese.
4: Tem um amigo meu que tinha o apelido de Vagalume. Uma vez ele sentou numa lanterna. Vai, pode.
1: Imaginei que era isso. 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E aqui no Sonzão, emoção do apaixonado que passou, já era, né? Placar tá fechada em 0-0, mas é um bom jogo de futebol. E você curtindo a tarde aqui na Grenal. O Grêmio retoma lá atrás, a tentativa ali de sair pro jogo do jogador que é o Gustavo Martins. Ele meio que se atrapalhou, foi para um lado, foi para o outro, soltou no Wallace. Wallace bate para a intermediária, solta a jogada por ali para Nardone, tentou partir, levou, melhor no lance, lá vai Nardone, partiu no contra-golpe, está no chão, tem falta nele. Lá pela meia esquerda, o 5 do Grêmio está no chão, tem falta e o Grêmio vem para cima, o Obeano.
0: Pela primeira vez, tirando aplauso do torcedor, a jogada começou com a troca de passes de Gustavo Martins para o Wallace, que lançou Nardone, ele conseguiu limpar o marcador, ia ficando de campo aberto, acabou sofrendo o calço do Arboleda. Falta marcada para a equipe do Grêmio, já cobrada 28 da etapa inicial, 0-0.
1: 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O Grêmio domina, joga lá atrás para começar de novo, vem ali para Noriega, o peruês Noriega, ele vai para o campo de frente, sempre de camisetas de mangas compridas do Noriega. Aí enfia a bola para Carlos Vinícius, ajeitou aqui na direita, ela passou ali pelo primeiro jogador, foi sair para o Diego Caíto. Diego Caíto meteu para Pavão, voltou no Caíto. Caíto tenta a finta sobre o marcador ainda, Diego Caíto, ele não sabe o que fazer com a bola, conseguiu chamar agora para o jogo Giovani Rodrigues, devolveu no Caíto, aqui para a ponta direita, volta atrás para Noriega, de novo no Caíto, buscou a tabela, erra o passe aí, Noriega está cometendo falta, a bola fica para o time do São Paulo. Oberher.
0: Jogada toda tramada pelo lado direito, trocas de passes entre Pavon, Diego Caíto e Giovani Cabral. Quando a bola caiu no pé do Noriega, acabou perdendo a posse, Ferreirinha tomou dele e depois ainda sofreu a falta do peruanês, Eric Noriega. Falta para a equipe do São Paulo fazer a cobrança. Está por ali colocado o Osório.
1: É o sabor bonitão, Leonardo Oberher, no futebol da Grenal. O que o árbitro está reinando aí, o...
0: Por conta da demora para fazer a cobrança. O Osório saiu da bola, deixou para o goleiro Rafael. E aí o árbitro da partida, o senhor André Schettino Bento, chegou ali e disse, olha, acabou com a cera, hein?
7: E aí? Já parece que é um time pequeno, né? Para um pouquinho. No meio do jogo, no meio do primeiro tempo, aliás, já está fazendo cera, credo.
1: O Mirassol te entendeu, né? Mas a bola é São Paulo, né? São Paulo. E ela vem de novo, São Paulo, pelo corredor central. Bola esticada pelo setor de ponta direita. Chegada pode ser boa. Pintou o chute pro gol. Everton! Boa chegada ali, me pareceu. Danielzinho ajeitou, engatilhou, bateu pro gol. Everton pegou escanteio pro São Paulo, Renan.
8: Boa jogada do São Paulo. A bola cruzada lá pro lado direito de ataque da equipe paulista. Marcos Antônio dominou, teve ultrapassagem do Lucas Ramon, que confundiu a defesa gremista. Abriu o chute. Marcos Antônio arriscou pro gol. Everton fez a defesa no canto esquerdo, embaixo, rente ao gramado. Escanteio para o Mirassol. Danielzinho na bola.
1: E aponta aqui o Requito, é o primeiro escanteio para a equipe do São Paulo. Na marca de 30 minutos desse primeiro tempo de partida. 30 minutos se passaram, o que passou já era. Escanteio para o São Paulo. Marcos Antônio levantou na grande área, corta lá atrás o Carlos Vinícius. Ele tira o perigo, mas a bola voltou para o Marcos Antônio pela ponta direita, recolocou na grande área, sobe a zaga do Grêmio, corta o tiro. A bola cai na intermediária, mas está parado já, não valia mais, né, o Renan Ferreira?
8: Não valia mais nada. Falta marcada em cima do Carlos Vinícius, empurrou nas costas do centroavante do Grêmio, que estava curtindo vezes de zagueiro, afastou duas bolas. Falta marcada então para o Grêmio. Vem o Everton aí na bola, o Everton indignado ali com o árbitro, porque não tinha autorizado a cobrança, agora sim é autorizada. 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
1: 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O Grêmio tenta se mandar para o campo de frente, não deu, né? Não deu ali para o Pavão. A bola foi embora, arremesso lateral para a equipe do Tricolor Paulista. E aí, Zé, tá gostando? Como é que é?
9: Ah, os primeiros 15 minutos do Grêmio foram bons, ô Dani. Depois o Grêmio baixou a sua qualidade.
1: Intensidade, né?
9: A sua intensidade. O São Paulo veio pra cima, começa a tomar um pouco conta ali do meio do campo. E eu tô olhando um negócio aqui, ó. A gente tava recém falando que o Nardoni não tinha entrado no jogo. O Vila Sante ainda também não entrou. E, cara, eles são muito importantes nessa trinca, tanto pelo lado direito quanto pelo lado esquerdo. Um jogador que não esteja bem já deixa o sistema todo aberto. Olha, ó. Mais uma vez um buraco na defesa do Grêmio.
1: É, lá vem São Paulo pela ponta direita. Vem em velocidade por ali. O bonde do Tricolor Paulista. Marcos Antônio esticou lá no fundo do campo. Ele botou para o Luciano. Ajeitou, bola vem de novo. Lá para Marcos Antônio. Ele arredonda a jogada para o Lucas Ramon, pelo setor de ponta direita. Volta para o Marcos Antônio. Chama a jogada pela intermediária. Ali para o Pablo. Ele tenta a movimentação. Estica a jogada no campo de frente. O São Paulo vai trabalhando a jogada por ali. O Luciano tenta. Voltou de novo ali para o Pablo. Arredonda a jogada aqui atrás pela intermediária, pelo setor de esquerda. Lá vem o Tricolor Paulista. A bola vem para o Ferreirinha. Ferreirinha pisa na bola, soltou pela intermediária. O São Paulo vai recuar. Aí o Grêmio se fechou todo. Agora o São Paulo vai ter que recuar. A bola vem de novo ali pela intermediária. Roda gigante do campo. Bate na bola o time do São Paulo. Carrega por ali o jogador que é o Danielzinho. Arredonda a movimentação. Ele solta aqui pelo setor de esquerda. O São Paulo não tem espaço. O Grêmio está se fechando bem, Requito.
7: Marca bem. Criou já algumas situações. Mas o São Paulo mastiga e chega a pouco. Chegou duas vezes apenas.
1: Este é Luiz Carlos Reck, o futebol é da Grenal. 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A bola vem de novo aqui na esquerda, Ferreirinha, ele tenta a inversão, a bola cai ali pelo corredor central. O Pablo já fez o passe, a bola sobrou no Danielzinho. Arredondou pela meia direita, apareceu por ali o Arboleda. Arboleda abriu lá pro fundo do campo, ele tentou com o Lucas Ramon, voltou ali pra intermediária. O São Paulo vai agora loteando o campo de ataque. O Grêmio só se defende. A bola aberta pelo setor de esquerda aqui para o time do São Paulo, passou pelo Wendel, voltou para a intermediária ali para o Marcos Antônio. Ajeitou na intermediária para o Pablo. Ele tenta jogar a Ferreirinha por ali. Vai tentar levar para o fundo do campo. Ele foi aos trancos e barrancos. Foi para o chão, pediu uma falta. O árbitro não deu e a bola não saiu. Ela cai no pé ali do Pavão, aí recua. E agora sim o jogo para. Tem falta marcada para a equipe do Grêmio. Tem pressão para cima do árbitro aí, Renan.
8: Tem pressão para cima do árbitro. Depois da falta no Diego Caio, tá aqui na linha de fundo. O árbitro é o famoso confeiteiro, né? Trabalha rodeado de bolinhos, o Daniel Félix.
4: Boa!
10: Bah, interessante.
4: Muito essa. Boa essa aí, vou anotar.
1: Anota. O Gesiel também bom, mas ele era bom na rosca, né?
4: Era conhecido como árbitro Roberto Carlos. Muitas emoções, muitas emoções.
11: Achei que era... Bom, não vou falar.
1: Deixa assim. 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Quando o meu relógio marca 4h34 da tarde, vamos viajar no tempo e no placar.
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1: No somzão, emoção da apaixonada pelo futebol, aqui na Arena do Grêmio em Porto Alegre, pela 22ª rodada do Campeonato Brasileiro, e aqui na Rádio Grenal, o que passou já era. Estamos no primeiro tempo, agora 34 minutos, placar aponta, 0 pro Grêmio, 0 pro São Paulo. O Grêmio vem, Pavão, pela ponta direita, tenta ali fazer o cruzamento, não deu, fechar a porta para ele, Pavão tentou, não deu, São Paulo retoma, vai daí, Fiorim.
10: 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Falei em Grêmio porque tem muitas mensagens aqui, viu, Daniel?
1: Ah, daqui a pouco mais participações e agora o Grêmio tem escanteio aqui na ponta direita, OB.
13: Exatamente, depois da tentativa de cruzamento de Christian Pavon, o zagueiro acabou desviando pela linha de fundo, escanteio lá do direito, Pavon na bola, e ele tá trocando uma ideia ali com bandeirinha da partida, conversa porque no lance anterior teve uma mão no rosto dele, do Ferreirinha, e dentro do campo, mais um bolinho pro confeiteiro Policarpo, trocando uma ideia ali com o Vini da Pose, com o Pablo Maia, toda uma galera dentro da grande área, placar placar fechado ainda.
1: É, lembrei de uma novela que tinha um jegue que chamava Policarpo, lembra? Olha o Pavon, partiu na cobrança do escanteio, levantou para a grande área, afastou a zaga do São Paulo, volta para o Grêmio, ele para a intermediária, Marlon vai começar tudo de novo outra vez lá com o goleiro Everton, a torcida meio que fica na bronca ali com o Cracão, né? O Marlon, por que, que surgiu esse apelido Cracão, Oberger?
13: Porque, se eu não me engano, meu querido, vai no lance aí, Daniel.
1: Ele é um craque grande, né? Muito bem, a bola do Giovani Cabral lá pelo setor de ponta esquerda, faz o domínio, tentou ali para a marcação, são dois em cima dele, arredondou pela intermediária, aí chama a jogada ali de novo lá com o Marlon, Marlon puxa, joga lá pelo corredor central, tentou ali pela intermediária com o Nardone, Nardone para Giovani Cabral lá pelo setor de ponta esquerda, vai Giovani, ele estica a bola no meio do caminho, chegou bem agora ali o Vila Sante, a bola cai de novo lá na esquerda com o Marlon, voltou para o Giovani Cabral, Giovani Cabral ajeita a jogada, soltou aqui no meio para o Noriega, Noriega na meia direita, fez o passe ali, não está colocado o Diego Caíto, ele faz a inversão para Pavão, Pavão tá tomando o trombaço, perdeu, foi lá e recuperou, vontade ele tem, deu um baita passe agora ali para o Noriega, de novo no Diego Caíto pela meia direita, trabalha o time do Grêmio, Noriega volta a jogar atrás, e a torcida de novo fica na bronca, fala Fiorin.
2: Era na novela Eta Mundo Bom de 2016, depois na sequência Eta Mundo Melhor de 2025.
1: É isso aí.
2: Era fala, o companheiro do Candinho.
1: Isso aí, fala Israel Melo.
9: O Cracão veio depois do jogo ano passado, Campeonato Brasileiro em Bragança Paulista, derrota do Grêmio de 1-0. Ele reclamou do jogador do Bragantino, que ficava reclamando do árbitro até conseguir um pênalti. Aí ele olha pro jogador que passa por detrás dele ou pelo lado dele, quando ele tá dando entrevista, e fala: e aí, ficou reclamando por causa de um pênalti, Cracão.
13: Acabamos de encontrar um dos administradores da página Grêmiopédia.
1: Pois aí, agora o Marlon foi embora para a linha de lado com tudo ali, né? 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O Grêmio diminuiu o ritmo, Requito, ou segue naquele ímpeto?
7: É, o Grêmio parou de criar chance de gol, né? O Grêmio até... Olha lá.
1: É, vem cruzamento na parada, a bola sobrou, Vila Sante dominou, bateu, goleiro pegou, soltou ali o gol. Milagre! Milagre! Milagre! Milagre! Milagre de Rafael! A bola de Carlos Vinícius do rebote, ele bateu pro gol, Rafael tirou, era o gol do Grêmio pintando, Bergen!
13: Duas em uma, era a promoção na grande área do São Paulo, cruzamento de Christian Pavon, Vila Sante dominou, limpou o marcador e finalizou rasteirinho. Rafael, cara a cara com ele, fez a defesa, mas deu rebote, e mesmo caído, a bola acabou sobrando para Carlos Vinícius, e mesmo caído, o Rafael fez nova defesa, a zaga chegou afastando, e agora tem um mutirão do São Paulo caindo dentro da pequena área, entre eles Arboledo, Rafael e muitas vaias, e uma cara de desolação do Vila Sante, o primeiro a perder o gol, e agora vaias dos torcedores por conta da demora, Daniel.
7: Pena que a primeira não foi o Carlos Vinícius, porque ali o Carlos Vinícius já faria o gol. É, o Vila Sante chutou, o goleiro pegou, e aí deu tempo do goleiro se armar de novo pra cima do Carlos Vinícius.
9: Não dá pra justificar, né, Dani?
1: É que você vê bateu fraco também,
9: foram,
1: né?
9: Dois chutes fraquíssimos que o goleiro defendeu, mas não dá pra tirar o peso dos jogadores do Grêmio. O Grêmio perdeu dois gols numa jogada só. Gols que não pode perder numa partida como essa.
7: Na hora que o Daniel tava chamando que o Grêmio tinha diminuído o ritmo, eu ia dizer que também o jogo tinha caído em si, né? É, um respeitando bastante o outro, e o Grêmio vai ter que sair dessa aí, né? Vai ter que atacar mais vezes e não pode, como disse o Israel, perder esse tipo de gol.
2: É. Tem gol.
1: E agora tem lateral pro Grêmio lá pelo setor de ponta esquerda. Gol de quem, Fiorin?
2: Informa a Rádio Granal, Série A2 do Gauchão nos Plátanos, Pepeto, Santa Cruz 1, Brasil de Farroupilha 0. 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
1: 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O Grêmio vem para o jogo lá na esquerda, cruzamento para a grande área, vai subir a zaga do São Paulo, subiu por ali também o Pavão e a bola foi embora, não deu em nada, é tiro de meta, cobra o São Paulo, Uber.
13: Lançamento da ponta esquerda de Eric Noriega, buscava o segundo poste para Christian Pavão, ele veio no embalo, disputou com o Wendel, nenhum dos dois acertou a bola se perdeu pela linha de fundo. É tiro de meta para a equipe do São Paulo fazer a cobrança. Vamos chegando a 40 da etapa inicial e o placar segue fechado.
1: 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Aqui o jogo para e a torcida deu uma chiada aí, Renan.
8: É, o jogo parado, falta do Gustavo Martins em cima do Ferreirinha, aquele agarra-agarra normal de zagueiro com atacante. O árbitro pegou a falta do defensor do Grêmio, falta em cima do Ferreirinha ali próximo à lateral esquerda, à frente do banco de reservas do São Paulo, onde o árbitro agora dá uma bronca no Dorival Júnior, pede para ele parar de reclamar um pouquinho. Dorival Júnior bastante reclamando bastante aqui neste momento, falta marcada para o São Paulo.
1: Atuação do André Luiz Schettino, Policarpo Bento Mineiro aqui na arena até aqui, Gezinho Elias.
14: Ah, tô nem aí pra esse cara aí, não tá apitando nada, tudo que ele apita tem reclamação, tudo que ele apita ninguém respeita, tudo que ele apita tem contestação. O que não tem contestação é a qualidade da CMPC, CMPC viva o natural.
1: Bom, e o São Paulo tem falta agora pelo setor de esquerda, o Wendel tá na bola, ele e o Marcos Antônio, é isso, né, Renan?
8: Ele e o Danielzinho.
1: Danielzinho e o Wendel, os dois na bola aqui pelo setor de esquerda, foi autorizado, vem pra bola o Danielzinho, na perna direita, jogada ensaiada, entregou pra intermediário, o São Paulo vai tentar descer, faz a inversão de jogada lá pelo setor da meia direita, o São Paulo vem na troca de passes, e aí se atrapalhou muito o São Paulo, pra sorte do Grêmio, a bola de novo trabalhada aqui pelo setor de esquerda, vem Ferreirinha, limpou a marcação, passou por dois, levantou pra área, no vazio pra ninguém. Tá lá o Everton pra pegar, Renan.
8: Tá lá o Everton pra pegar na cavadinha do Ferreira, do lado esquerdo pra dentro da área, nas mãos do goleiro Everton, que já saiu jogando. E agora, pra desespero da torcida e dos jogadores do Grêmio, o árbitro pega uma irregularidade, acho que impedimento ali no ataque do Grêmio.
1: Agora é impressionante, né? O São Paulo errou muito na cobrança de falta.
4: Dani, diga. Eu já ia te chamar. Eu tô aqui com o torcedor do Grêmio. O que tu tá achando da atuação, meu querido? O Grêmio começou muito bem, depois deu uma decaída, mas perdeu uma chance incrível de gol.
15: Essa chance aí não podia ter perdido, o time já não tem muita qualidade, tem que aproveitar cada chance que tiver.
4: E o que, que dá para fazer para melhorar esse time?
15: Acho que ser mais assertivo nas contratações, gastar menos com jogador que com todo respeito, não deveriam ganhar o que eles ganham. Acho que é isso.
4: E no jogo de hoje?
15: Como?
4: No jogo de hoje.
15: Ah, eu não espero muito mais que isso, ser bem sincero.
4: Tá bom. Tá aí a opinião do torcedor. Vai contigo, Dani.
1: Esse aí tá meio broxado, né? Bom, lá vai o Grêmio pelo setor de ponta direita vinho, né? O Caetano foi pro chão, pediu a falta, o árbitro mandou seguir. A torcida tá a pistola com o árbitro, o senhor Policarpo. Mas o Grêmio retoma, vem de novo, cruzamento do Pavão, levantou pra grande área, tira lá atrás o Arboleda. E aí não deixou chegar pro CV, né, Ober?
13: Não, e a bronca da torcida é porque antes da falta no Diego Caetano, teve uma falta também no Pavão, que o juiz não deu. E no prosseguimento da jogada veio o cruzamento buscando o cara Carlos Vinícius, chegou bem o Arboleda para fazer o corte, 43:15 da etapa inicial, placar de 0-0.
1: 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O Grêmio tem que mexer no intervalo ou volta assim o Requitor?
13: Rapidinho, Daniel, Bright White está no aquecimento.
7: Olha aí. É, o Bright White não seria a minha alternativa, mas o Amuso poderia ser uma boa alternativa.
1: É que de repente alguém está sentindo, né?
7: É. Botar o Giovanni Cabral na meia, tirar o Nardoni e botar o Amuso, porque o Grêmio precisa ganhar.
1: Acho que é um bom desenho que faz o Requito aqui, hein? E lá vai o time do Grêmio pelo setor de esquerda, na sequência fala o Isra. A bola vem do Marlon pelo setor, canhoto do campo, ele corta, jogada para a intermediária, volta pela roda gigante do campo, domina o Nardoni. O futebol é da Grenal. A bola vem de novo aqui na ponta, vem Diego Caetano, ele puxa a tabela, volta a bola para o Caetano aqui, ele volta para o Pavão, Pavão dominou, olhou no campo de frente, aí inverte a jogada. Começa tudo de novo através da roda gigante do campo, a bola lá atrás com o zagueiro Wallace. Tem gol de quem, Fiorin?
2: Da Série 2 do Gauchão, para alegrar a tarde, Victor Lima no Cristo Rei, Aimoré 1, Glória 0. 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
1: Estou preocupado com o que vai rolar na
2: Pastareira. Ah, a partir das 5, exatamente.
13: É, mas aqui tem três que estão de olho nesse jogo aí também.
2: Estamos aí, estamos ligados.
1: Abraço pro Tedeschi. 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A bola do time do Grêmio pro setor defensivo, lado esquerdo. Vamos fechar 44 e meio agora. Ficaremos Vamos por conta do senhor André Luiz Schettino Policarpo Bento, árbitro da partida. A bola vem de novo aqui na direita, o Grêmio tenta partir para o campo de frente, Gustavo Martins entrega para Diego Caetano, a torcida tenta empolgar o time. Caetano faz o lançamento, a bola para o Carlos Vinícius, deu uma trombada, venceu uma jogada, soltou de novo ali pela intermediária para Vila Sante. Ele tentou na ponta, a bola para Carlos Vinícius, aqui pela ponta direita, já está na grande área, trouxe na perna esquerda, bateu cruzado, tira a zaga do São Paulo. Não foi uma boa decisão aí do Carlos Vinícius, hein, Roberto?
13: Não foi uma boa decisão. A jogada começou com ele troca passes com o Vila Sante, que encontra ele na velocidade de novo. Recebe a bola, invade a área pelo lado direito e tenta a finalização. A bola desvia na zaga e subiu a placa com vaias, porque o juizão só três de acréscimo nesse primeiro tempo.
1: Ficou de bom tamanho, Gesi?
14: Tá certo, Daniel. O jogo parou pouco, só para atendimento ali do jogador do Grêmio, um atendimento para cada lado, acertou a arbitragem, CMPC, viva o natural.
1: Quando o meu relógio marca 4h46 da tarde, vamos viajar no tempo e no placar.
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1: 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Olha o Grêmio chegando, a bola do CV abriu lá para Vila Sante. Vila Sante dormiu no ponto, né? Vila Sante dormiu no ponto, atrasou todo o ataque do Grêmio perto.
9: Tá mal no jogo, cara, meu Deus do céu.
1: Agora ele foi muito mal. Mas eu dizia, quando...

0: meu relógio marca. 46 minutos do primeiro tempo aqui na Arena, para a carta fechada, 0 para o Grêmio, 0 também para o São Paulo, Fiorin.
1: Informa a Rádio Grandão, ainda mais 3 jogos hoje pela 22ª rodada. Clube do Remo e Atlético Mineiro, Curitiba e Chapecoense, Botafogo e Fluminense.
0: Olha momento... o São Paulo chegando, a bola vai entrando, o Everton foi lá, pegou, tirou no rebote, é gol! Gol do São Paulo a 46 e meio do primeiro tempo. Já nos acréscimos, jogada pelo setor de esquerda, cruzamento na área no primeiro momento. Everton foi lá, pegou, deu rebote na sequência. Gol da equipe do São Paulo. Confesso que fiquei na dúvida quem colocou essa bola para dentro aí, mas foi o Caleri, me aponta Luiz Carlos Reck. Caleri! Não tem jeito, tá feito. 1 pro São Paulo, 0 pro Grêmio. Que água gelada no chope do Grêmio, Renan Ferreira.
2: É, e o que mais vai ter é pai desse gol, porque é o primeiro, a primeira jogada do Ferreirinha na linha de fundo, ultrapassagem do Luciano, a bola foi para dentro da área. Quando a bola cruzou, o Marcos Antônio chegou dividindo com o Gustavo Martins, uma pernada do Gustavo Martins, derrubou o Marcos Antônio, e eu acho que nesse lance a bola já havia entrado, quando o Everton buscou ela já tendo ultrapassado a linha. O Everton deu o tapa na sobra, ela caiu no pé do Caleri, que bateu chapado em cima, sem chances para a defesa do Grêmio. O São Paulo abre o placar na arena e agora a gente fica com a confirmação de quem foi o gol. Ô, Israel Melo.
3: É aquela coisa que a gente vinha comentando agora há pouco. Alguns jogadores do Grêmio estão muito abaixo. Os dois volantes, Nardoni e o Vilaçante, estão muito mal no jogo. O início do gol que resulta na vista jogada, que resulta no gol do São Paulo, é um passe do Wallace para o Nardoni, que deixa a bola passar por debaixo do pé dele, e aí inicia a jogada, o contra-ataque do São Paulo. O Luiz Castro vai ter que mudar no intervalo agora.
4: Ah, com certeza mudar, porque já terminar o primeiro tempo perdendo já é cruel, e o Grêmio precisa voltar a mil para o segundo tempo, já vai finalizar o primeiro tempo, e uma falha no fim da primeira etapa foi fatal para o Grêmio, mas começou com a pichotada do Vidiasanti. Fiorin.
1: Grêmio está sofrendo, 27º no campeonato, volta à 17ª colocação e ainda poderá ser superado por Vasco e Remo na rodada em caso de derrota e terminar na vice-lanterna. O São Paulo sobe para o 8º lugar, 8º gol de Caleri em 19 jogos, 26º São Paulo, que volta a vencer no Brasileirão após 7 jogos e fora do Morumbi após 8 partidas.
0: É, e aqui na Arena o que passou já era, né? Fim de papo no primeiro tempo. Sobre vaias, né, Oberhead?
5: Exatamente, final de primeiro tempo, posse de bola da equipe do Grêmio, que ia pro campo de ataque, a bola tava no pé do Pavão, juizão terminou o jogo, mas a vaia não é por isso não, é pelo resultado negativo, o Grêmio vai perdendo pelo placar de 1-0, e aparentemente o torcedor tá gritando, ei, juiz, tá? Não é ei, Luiz, dessa vez não é Luiz, é juiz.
0: É isso aí, bom... Por falar em Luiz, tá ele aí, Luiz Carlos Reck, para comandar o intervalo da Grenal.
4: Confusão, hein? Ó, e tem o amarelo ali, ó. Amarelo. Não adianta.
5: Luiz Castro tá em campo, inclusive pedindo para que os jogadores do Grêmio saiam, deixem o gramado. Tá indignado por ali o Cristiano Pavão, hein? Indignado.
6: Tem razão.
2: O Kahneman tá ali também indignado e mandando os caras saírem dali para deixar os reservas, conversar com a arbitragem em caso de expulsão, enfim, alguma outra reclamação, mandando os titulares sair, o Pavão xingando muito a arbitragem, o Kahneman empurrando o Pavão, agora chegam os reservas lá, junto com o Vitor Severino, o
6: Luiz
2: Castro
6: tá conversando também,
2: então na volta da arbitragem.
6: O Rec,
4: diga.
6: O Renan Ferreira, eu sugiro outra profissão para ele, vou sugerir no ar aqui. Vai fazer o curso de arbitragem da Federação Gaúcha, porque eu vou dizer pra ti, tu viu sem VAR que a bola entrou no primeiro lance, tu tem olho de águia, rapaz.
2: Muito obrigado.
6: A bola entrou no entrou primeiro
4: bastante,
6: lance.
4: Entrou bastante, né? Entrou bastante
6: entrou
4: a bola.
6: Entrou bastante, mas no lance aconteceu tudo, tá? Primeiro foi gol irregular do São Paulo, que teve falta no Vilaçante na origem. Foi falta no Vilaçante. Depois teve pênalti pro São Paulo... E a bola seguiu, entrou, voltou e teve 2 gols no mesmo lance. Vai falar o Caleri.
7: Vamos ir no segundo tempo, tentar arrumar o vestuário e fazer um melhor segundo tempo. O melhor foi o resultado, a gente vai na frente e vamos para a vitória.
8: Obrigado, Caleri.
6: Aí o Caleri, daqui a pouquinho alguém do Grêmio vai falar por aqui, o Rec. E
5: segue a resenha no meio de campo, Vitor Severino, alguns jogadores, Caio Paulista tá ali no meio também conversando com a arbitragem e agora saem de campo. mas o Vitor segue ali trocando uma ideia com os árbitros da partida.
4: Pelo jeito ele não tá com pressa para descer o Luiz Castro, né?
5: Não, o Luiz Castro...
6: Marlon! Marlon!
8: Uma chance, acho que mais que o São Paulo. E claramente a gente sofreu um gol no lance onde no início da jogada dá uma falta para nossa equipe que não é marcada. E depois, né, o efeito cascata acabou correndo e a gente leva o gol. Mas no começo da jogada tem uma falta clara que todo mundo que tá no campo viu. E a arbitragem não marcou. E vai mais um aí para a lista das prejudicadas pro Grêmio.
9: Perfeito, tá aí o Marlon.
6: Aí o Marlon então... tem que pegar o bico. Mas tem fundamento a reclamação, mas tinha que dar um biquinho pra choradeira. Vai.
4: Vai. Olha aqui, ó. Deixa eu te perguntar, Gesiel. Depois da Copa do Mundo, não te parece que os juízes estão deixando de marcar esse tipo de falta?
6: É que o problema, Rec, é que tipos de falta estão descritos no livro de regras e trancar o adversário, saltar sobre o adversário é falta. E ali teve uma falta clara em cima do Vila Sante, o árbitro não deu. Até falta simples de ser marcada, eu tô vendo o lance aqui. Até o Arthur da Alegrave, o maior colorado da história do Internacional, daria essa falta pro Grêmio, foi falta.
3: Ô, Gesi, deixa eu te fazer uma pergunta.
1: Só, será rapidinho que tá... aí, só para confirmar, os sites estão dando o gol do Marcos Antônio, viu?
4: É, porque a bola já tinha entrado, né? E agora ele vai revisar e vai dar o gol pro Marcos Antônio.
3: Ô, Gesi, só te fazer uma pergunta. Talvez... não, o árbitro, talvez ele não marque algum jogador dentro de campo, no caso do Vila Sante, porque se nessa falta realmente foi falta em cima dele, mas o Vila Sante, ele tem um defeito que é gravíssimo, cara. Qualquer encostada nele, ele cai e fica parado pedindo falta. Quando vê o árbitro, acaba tipo assim, não, porque é ele, será
6: quando,
3: que não, não
6: eu
3: foi
6: falo,
3: isso?
6: Pode ser que quando eu falo as coisas, o pessoal não dá bola... Mas o árbitro com certeza busca o histórico do jogador, o reclamão, o cai-cai, o que faz cera, o bandido, o patife, o FDP, tudo é marcado pela arbitragem, tudo. E pode ser, eu até hoje confesso nunca ter ouvido falar sobre o Vila Sante, mas essa situação eu vou começar a prestar mais atenção. Errou a arbitragem, eu não carimbo. Se quiser colocar o carimbo vermelho aí, gurizada, pode colocar.
4: Mas ele é franzino, né? Ele perde a disputa também no corpo.
3: Isso, pode ser que essa mania que ele tem não é porque ele queira fazer isso, é porque ele é fraco mesmo. Ele
4: lembra o Valdirzinho, aquele que jogou no Inter, jogou no Atlético Mineiro e acabou até na seleção, acho que foi o Falcão que o convocou. Ele pedia essas divididas em momentos cruciais e os caras ficaram com a bola. Só que o Gesiel viu falta, então o gol foi irregular do São Paulo. Diga aí.
10: Aproveitar que vocês estão falando sobre o gol, né? Eu vi que na descrição do gol, depois no comentário, o Israel disse que a bola passa por baixo do pé do Nardoni. No campo, o lance foi pior ainda, o Israel, porque antes da bola passar embaixo do pé do Nardoni, ele mata ela na canela e é por isso que ele não consegue dominar.
4: É, e aí a verdade é a seguinte, né? O Nardoni, ele já tá pedindo para ser substituído. E agora é a hora de ouro, né? Tá perdendo, pode botar o Amuso, bota o Giovani Cabral no meio.
3: E é aquela coisa, né, Rec? A gente recém comentou que quanto o Mirassol, a trinca de volantes, ela só não foi perfeita por causa que o Nardoni tava destoando dos dois jogadores. Hoje, não é só o Nardoni, o Vila Sante também faz uma partida ruim no primeiro tempo. Aí, coitado do Noriega, que tá marcando sozinho, né?
4: É. 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
9: 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Demais jogos, senhorim.
1: Demais jogos da rodada, mais 3 confrontos hoje ainda. Vamos ter às 6:30.

0: Às 16h, a rodada já começa às 11h, com o jogo entre Cruzeiro e Mirassol no Mineirão. À tarde, além de Palmeiras Internacional, também tem Bahia e Vasco às 4h, às 18h30, Santos e Atlético Paranaense, Bragantino e Corinthians, e o último jogo a fechar a rodada, Flamengo e Vitória, às 19h30.
1: O Juventude jogou o Fiorim.
0: Juventude entra em campo amanhã às 16h, lá em Novo Horizonte, contra o Novo Horizontino.
1: E o Ipiranga e o Caxias nascer.
0: Ipiranga e Caxias entram em campo amanhã. O Ipiranga recebe o Floresta no estádio Colosso da Lagoa às 16h. E o Caxias vai até Itabaiana jogar contra o Itabaiana às 18h30.
1: Divisão de acesso, Fiorim, além da Série D, que o São José entra em campo, né?
0: É, times já estão postados. Daqui a pouco a bola rola lá no Passo da Areia, estádio Francisco Noveleto Neto. Na Série A2, a nossa divisão de acesso, o Aimoré venceu o Glória, terminou agora. Victor Lima, Aimoré 1, Glória 0 no Cristo Rei. E nos Plátanos, finalzinho de jogo, Santa Cruz vai derrotando o Brasil de Farroupilha 1-0, gol do Pepeto.
1: Não foi justo o resultado, Israel, porque 5 minutos antes, o Grêmio perdeu um gol que o goleiro pegou 2 vezes. No caso do gol do São Paulo, a bola entrou 2 vezes. Só que o São Paulo marca de forma implacável, como o Grêmio também marca e marca muito. O Daniel Félix até registrou na sua narração. Mas tem gente que dorme dentro de campo. Eu tinha destacado antes do jogo, ou no começo do jogo, que o Nardoni, às vezes, eles viajam na maionese, tipo o Cristaldo fazia. E aí perde lances bobos como esse, de bater na canela, de passar por baixo do pé. E o Vidiasante perdeu no corpo, mas com falta, segundo o Gesiel Elias. Por isso, eu acho que o placar é injusto e o Grêmio pode reverter. Não vou dizer com tranquilidade, mas com muita entrega e eficácia e com as substituições certas, por que não colocar o Mac? Ele está no banco. Por que não colocar o Amuso? Ele está no banco. Então tem peças para acrescentar.
2: É aquela coisa, né, Rec? Já existem umas frases prontas, né? Mas que falam muito sobre o que é o futebol, né? É, quem não faz, leva. O professor Muricy Ramalho dizia uma que a bola pune. A bola pune. É um jogo igual. É um jogo de equipes iguais que tem tanto coisas positivas quanto negativas na mesma proporção. E aí o que acontece? Não pode errar os gols que o Grêmio errou. O Grêmio errou 2. Se o São Paulo fez 2 gols numa jogada só, a primeira bola não entrou, mas o juiz não deu. Deu sequência e fez a segunda bola, entrou também. O Grêmio perdeu 2 gols numa bola só, numa jogada só. Que foi primeiro com o Vila Sante e depois com o Carlos Vinícius no rebote. Em jogo igual, os detalhes fazem a diferença. E aí o detalhe que está fazendo a diferença nesse primeiro tempo foi o Grêmio, às vezes, ser muito fraco nas divididas, o jogador ficar caído dentro do gramado e ficar parado pedindo falta enquanto a jogada tá dando sequência e já tá lá na frente. Não foi só o Vila Sante, não foi só o Nardoni, o Pavon fez isso também no primeiro tempo. Então, assim, ó, o Grêmio, ele acaba perdendo o primeiro tempo pra ele mesmo.
3: A equipe do Gama que você está vendo aqui na tela do...
0: Opa, é o jogo do São José aqui.
2: Opa, tá, beleza. Bom. Então, o Grêmio tá perdendo o primeiro tempo pra ele mesmo, com erros dele próprio. O Grêmio tem como resolver isso no segundo tempo. Pouco mais de atenção e entender alguns jogadores, né? Sem corpo mole, seu Nardoni. Pô, às vezes tu desliga muito do jogo, cara. Parece que tá caminhando de pantufa dentro do gramado. Quem é que tem que ver isso? A culpa não é dele, ô Rec. Quem tem que ver isso é Luiz Castro. Pra isso que tu tem um treinador. Não é só pra escalar 11 jogadores. É pra ver, fazer a leitura do que tá acontecendo dentro de campo e substituir quando necessário. Eu já voltava sem o Nardoni pra segunda etapa. E o Vila Sante também tem que ficar de olho nele.
1: O Fiorim, você falou que o Remo empatando coloca o Inter na zona. Não coloca, né? Porque perde no saldo de gols, né?
0: Não, tá. Vai ficar 22 a 21, né?
1: 22 a 22.
0: Não, o Inter tem 21 pontos.
1: O Inter tem...
0: Ah, 22, é. Tá número de jogos em primeiro aqui. É verdade. Aí, tá invertida essa tabela aqui. Não, não. E tem que ganhar pra botar na zona.
1: É, e o Remo não passa nem do Grêmio, né?
0: Se empatar, não. Não só se ganha.
1: Então tá.
0: Exatamente. Que tá ao contrário, que tá o número de jogos em primeiro e lá no final é que tá a pontuação.
1: Desculpa, eu me intrometi.
0: Não, intromissão permitida.
1: Mas é que tinha 21 o Internacional até empatar com o Flamengo. Isso. Ele foi para 22.
0: É, não, tá com 22.
1: É, mas de qualquer forma, os dois têm poucos pontos, né? Tem que reagir tanto o Grêmio.

0: O Internacional, o Grêmio tem 45 minutos aqui.
1: E começou e olha, agora São José e Gama.
0: E deu para ver que no primeiro tempo que o Grêmio pode fazer gols. O Grêmio teve chances. O Grêmio teve chance com o Carlos Vinícius já na arrancada. Quase marcou. O Giovani Cabral quase marcou.
2: Uma coisa que deu para ver bem durante a partida ali, ô Rec, é que o Giovani Cabral, sendo escalado pelo lado esquerdo no lugar do Amuso, mas ele não joga ali. Ele joga por todo esse quadrante aqui do último terço, antes de entrar na grande área. Ele mais também, às vezes, pelo lado direito ele estava, porque viu que o lado direito, às vezes, estava ficando alguns buracos. Então, essa substituição que tu comentou, de colocar o Amuso do lado esquerdo e baixar o Giovani Cabral para jogar no meio, ali na articulação, ela é totalmente viável, Israel, e talvez seja a melhor substituição mesmo.
3: Ele faz mais ou menos o papel que o Luciano tenta fazer no São Paulo, né? O Luciano, ele estava escalado pelo lado direito, mas ele flutuou por toda a frente da área.
0: Não, e outra Perfeito. Coisa, né? Eu temo que por ser o último a chegar e por ter menos nome, que seja ele o sacrificado. Mas vamos lá, diga.
4: Vou pegar a opinião de alguns torcedores aqui. O Grêmio acabou sofrendo um gol no final do primeiro tempo e sai para o intervalo perdendo a partida. O que aconteceu? Por que o Grêmio levou o gol? E o que dá para fazer para mudar e reverter esse resultado?
5: Tá complicado. Na verdade, no começo do lance teve uma falta no Vila Sante e o árbitro tá segurando muito a partida, era para ter tido pelo menos 10 minutos de acréscimo. A gente tá com um buraco taticamente, defensivamente, no meio de campo, e o Nardone é um argentino, que é o Lucas Silva que habla, então tá complicada a coisa, mas vamos focar aí para virar esse jogo no segundo tempo. Dale, Grêmio!
4: Lucas Silva que habla, eu não tinha ouvido essa aí ainda. Meu amigo, o que o Grêmio precisa fazer para mudar esse resultado agora no segundo tempo? Tu acredita na virada?
6: Eu acredito na virada. Eu acho que primeiro a gente tem que começar aqui a tentar empatar o jogo, né? É importante. Essa arbitragem é lamentável, a arbitragem do Brasil tá dificultando as coisas. E esse perfil dos nossos jogadores também é difícil. Um cara é do Cabo Verde, tem o outro agora, o croata, que veio. O Nardone é um argentino geladeira aí. Parece uma geladeira em campo. Então é triste, mas eu acho que vai dar. Vamos empatar e tentar virar aí.
4: E o que o Luiz Castro pode fazer para mudar esse jogo?
5: Podia se demitir, começar a se demitindo, porque tá feia a coisa.
4: Olha, não, eu tive que rir aqui com a torcida, mas o torcedor tá indignado, né? Não tem o que fazer, o Grêmio tá perdendo, segue na zona de rebaixamento e vamos torcer pela virada agora no segundo tempo, que a gente tá precisando desses 3 pontos.
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7: Agora eu estava vendo o lance aqui no intervalo e teve até troca de posse de bola. Então, só que aí é o seguinte, a regra do jogo ela não é clara e específica para esse tipo de lance. Tem lances que eles marcam a origem a 1 minuto e 20 atrás, já aconteceu um gol do Fluminense que eles revisaram 1 minuto e 20. Tem outros que passa de 40 segundos, eles já não revisam mais. Então não é claro. Clara a regra só na cabeça do Arnaldo César Coelho. Continuo com a mesma opinião. O lance foi irregular, o gol do São Paulo é irregular e é erro grave de arbitragem no primeiro tempo. Daqui a pouquinho, o comentário lá no Instagram da Rádio Grenal, @rdgrenal no Instagram, Requito. Depois tu me avisa quando é que eu posso buscar meu mimo lá. Um abraço.
0: Volta o time do Grêmio, vem o Amuso, é isso? É isso que vem ali, né? É o Amuso, né?
3: É sim. Tá lá no banco já sentado o Giovani Cabral.
0: Pois é, isso que eu disse. Eu tenho medo que estoure no último que chegou.
2: Cara, são essas coisas que não dá pra entender no Luiz Castro, cara. Ele parece, cara, que ele não leu o jogo. Aí ele vai continuar deixando 2 volantes que estão mal no primeiro tempo.
0: Agora, tomara que faça jus a todas as chances de se recuperar o Nardoni, né? Ele tem todas as chances do mundo. O Pavon recuperou aí a moral com a torcida. Ele que trate de encontrar essa moral que ele nunca teve com a torcida do Nardoni. Que ele foi vaiado hoje, o técnico do Grêmio foi vaiado, Luiz Castro, né? E o Giovanni Cabral tinha caído nos gostos da torcida.
2: Ô, Rec, aliás, vou aproveitar, independente do resultado, Ober, eu gostaria que tu fizesse uma pergunta nesse sentido pro Luiz Castro na coletiva, tá? Por que que ele, tipo, não faz a leitura do jogo? É incrível isso.
0: Bom, tivemos muitas faltas, poucas faltas, número normal no primeiro tempo, Gesiel, em 10 segundos.
7: Em 10 segundos tivemos 9, 11 faltas no primeiro tempo, foi pouca falta, Rec, pelas anotações que tem aqui, 11 faltas no primeiro tempo, de um lado e 7 do outro, 18.
0: Ah, aí sim.
3: São Paulo igual.
0: Aí fechamos. Olha aí, vai começar o segundo tempo, Daniel Félix, que dá show. Volta para a segunda etapa, se Deus quiser, com vitória, virada do Grêmio. Um abraço para o Adriano Scalona, o rei do consórcio.
8: Vamos lá, vamos juntos aqui no Sonzão, emoção da Grenal, apaixonada pelo futebol. É o segundo tempo de partida que vai começar aqui na Arena. O Grêmio está perdendo o jogo para o São Paulo por 1-0. Mas tem todo o segundo tempo ainda para dar a volta por cima. Apita o árbitro! Vai, tricolor, mete o pé e vai na fé em busca. Primeiro do empate, depois da vitória. A bola já do Noriega ali pela intermediária, soltando, jogada pela direita. O Grêmio vai lá com o Diego Caio, ele solta na ponta para Pavão, tenta limpar a marcação, vai ter que recuar. Vem aqui no campo defensivo, solta a bola para Gustavo Martins. E assim ele vai retomar o jogo para a equipe do Grêmio. 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A bola trabalhada pelo Grêmio aqui pelo setor de ponta esquerda, carrega por aqui o Marlon, ele solta para a intermediária, vem para Noriega, um instante só, a bola lá pelo setor de ponta direita para Pavão, dominou, buscou a tabela, vai buscar no fundo do campo, lá vai Pavão, e aí ele foi para o chão, e o Grêmio tem escanteio, vai, Ober.
7: Jogada pelo lado direito, triangulação do Pavão com o Vila Sante, escanteio, o Wendel colocou pela linha de fundo e tem pressa o Pavão, depois eu trago informação sobre cartão e a troca no Grêmio.
8: Muito bem, vamos lá para o escanteio, o setor de ponta direita, tá na bola ali o Pavão para fazer a cobrança, quem sabe agora, vem levantamento, bola para a grande área, subiu por aqui, o Severo não deu, ela voltou no rebote, para fora! Um belo chute agora do Vila Sante, teve desvio e é novo escanteio pro Grêmio, Ober.
7: Na cobrança de escanteio, o Cristiano Pavon colocou para dentro da grande área, bola desviada pela zaga, mal afastada e na meia-lua da grande área, Vila Sante chegou finalizando de primeira, ela desviou no zagueiro, novo escanteio, Pavon na bola.
8: Escanteio, a bola pra grande área, toque de cabeça, Noriega, segundo pau e o gol!

0: Messi! Zagueiro! Meteu o coco nele e mandou pro fundo do gol! Explodindo a arena! Pra festa do povo tricolor! Eu disse, mete o pé e vai na fé, tricolor! Primeiro pra buscar o empate e depois a vitória! E muito cedo, a 2:30 do segundo tempo! A bola viva na área! Wallace foi lá e botou pro fundo do gol! Ele empata o jogo! Não tem jeito, tá feito! Um pro Grêmio! Um também pro São Paulo! Começou a redenção do Grêmio aqui na arena! O brabo tem nome! E o nome dele é Wallace! Ele tem a senha do gol, Oberhé!
1: Quando se tem fome, qualquer feijão com arroz é caviar! Cruzamento para dentro da grande área! Carlos Vinícius escora para a pequena área! E praticamente sem goleiro! Aquele que tem fome, aquele que veio por um prato de comida, Wallace! Chegou atestando para coroar excelentes partidas que vendeu com a camisa do Grêmio! Empata o jogo, o Grêmio na arena. Um para o São Paulo agora. Um para o Grêmio, Israel.
2: Essa semana, após a classificação contra o Mirassol, ao falar sobre Pavon, o Marlon disse uma frase muito legal. O trabalho dá retorno. O trabalho retorna. E isso é o trabalho do Wallace dando retorno. Ele, desde que começou a jogar pelo Grêmio, não fez uma partida ruim. Parabéns pra ti, Wallace, tu merece esse gol e vamos pra virada, Rec.
3: E mais um gol fruto de bola parada. Isso pode ser o início de treinamentos do português. Wallace de cabeça, empata, o Grêmio voltou avassalador. Com estrela, com vontade, com tesão do CRB para o mundo, Fiorinho, 1-1.
4: Primeiro gol de Wallace em 5 jogos, gol 67 do Grêmio na temporada do Campeonato Brasileiro. O Grêmio volta à 15ª posição com 23 pontos, 23 gols marcados. Inter, Vasco, Remo e Chapecoense formam o Z4, São Paulo, 11º, sofre o 24º gol.
0: Tá aí, o Grêmio empata o jogo, Wallace, o zagueirão, ele foi lá e fez o gol de empate do Grêmio, carimbo ou não carimbo, gol dele aí, Gesiel Elias.
5: Gol legal do nosso tricolor, Daniel Félix, pode carimbar.
0: Carimbadaço, gol de Wallace, zagueirão do Grêmio empatando o jogo aqui na arena. 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O São Paulo agora vem inteirinho para o campo de frente, a bola pelo setor de meia esquerda, são jogados agora 5:30, é o tempo do segundo tempo, placar aqui na arena de 1 para o Grêmio, gol do Alasson também para o São Paulo, gol marcado pelo São Paulo no finalzinho do primeiro tempo. O Luciano domina a bola, estica pelo setor de esquerda para o Wendel, vai levantar para a grande área, cruzamento, corta a zaga, tirou lá atrás o jogador que era o Nardoni, a bola cai de novo na intermediária para a equipe do São Paulo. Vem para retomar ali o espaço no campo de frente. A bola passou pelo Wallace. Abriu na ponta. Lá vem Marcos Antônio. Ele soltou de novo ali pelo meio para o Pablo. Ajeitou, bateu de longe. Essa aí passou. Foi embora. Tiro de meta. Cobre o Grêmio, Renan.
6: É, chute de longe. Depois da bola tocada pelo Ferreirinho. Pablo Maia engatilhou na entrada da área. A bola rasante, queimando a grama. Passou à direita do gol do Everton. Ele só acompanhou. Tiro de meta para o Grêmio. 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
7: Não, só para confirmar a troca no Grêmio, né, que aconteceu no intervalo. Saiu o 77 Giovanni Cabral para a entrada do Francis Amuso, camisa 9. E teve cartão na confusão do intervalo. Cartão amarelo foi para o Vila Sante. Capitão do Grêmio não estava pendurado. Cartão para a seleção de Diniz. 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Vem o Grêmio.
0: Vem o Grêmio. A bola do Almuzu tentou soltar na frente para o Nardone. Errou. Passa o Nardone. A bola voltou pela intermediária. O Grêmio tenta no campo de frente. A bola cai aqui de novo para o Marlon. O craque não domina. A bola escapa dele. Subindo e descendo para aqui. Para o São Paulo domina o Danielzinho. Só que o jogo está parado. O jogo está parado. É falta para o Grêmio ali pelo corredor central, Mober.
7: Exatamente. Na disputa de bola do Eric Noriega com o Luciano Noriega. Ficou na frente, conseguiu fazer o toque e depois, sem a bola, o Luciano veio, deu um peguinho, derrubou o peruanês. Falta para a equipe do Grêmio fazer a cobrança e a torcida está fazendo sua parte. Grêmio atirou a vida por esse campeonato. Vamos, Grêmio!
0: 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É o segundo tempo de partida pegando fogo aqui na arena. O Grêmio conseguiu empate a 2,5. Agora chegamos a 8. E o Grêmio tem falta pelo corredor central. Pavão tá na bola pra cobrar, vai levantar pra grande área. Se for pro gol, me chama que eu vou. Mas vai ter troca antes, Roberto.
7: Vai ter troca no Grêmio. Tá saindo na dor e com muitas vaias. Escuta só. Nardone, número 5, deixa o campo com a entrada de Dodi, camisa 17. Dodi, 17, no lugar do Juan Nardone, que saiu bem vaiado, a exemplo do que foi na escalação.
0: Muito bem, daqui a pouco os nossos comentaristas falam sobre a troca, porque tem cobrança de falta para o Grêmio. Pavão tá na bola, corredor central, ali pertinho na roda de canto do campo, a força aérea do Grêmio tá na grande área do São Paulo. Quem sabe agora o segundo gol, Pavão levantou lá no segundo pau, vai pintar um toque de cabeça, a bola desviada, linha de fundo, foi embora. Tiro de meta, cobra o São Paulo, Roberto.
7: Cobrança da intermediária, praticamente quase no meio de campo, na verdade, frontal. Christian Pavão levantou do lado esquerdo da grande área da equipe do São Paulo. Wallace foi na bola, foi o último a tocar nela, mas sem perigo para a meta defendida pelo goleiro Rafael. Segue o jogo empatado em 1-1-9 da etapa complementar. 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
0: Tu queria a saída do Nardone, o Israel, mas era para entrar o Dodi?
2: É aquela coisa que eu fico pensando aqui, ô Dani. Precisa esperar 8 minutos para fazer uma troca que era muito óbvia. E outra coisa, ele só trocou o Nardone porque o Amuso tentou fazer uma tabela com ele e novamente ele foi, digamos, pé fraco, perdeu ali no corpo para o jogador de São Paulo e ficou estatelado no campo. Então, o Luiz Castro ele fez o óbvio, mas precisa demorar 8 minutos para fazer o óbvio que 30 mil torcedores estão vendo?
0: Pois é, foi meio macio, né? Agora o Carlos Vinícius tentou tirar na marcação, não tira, sai Rafael para pegar o Oberhé.
7: Jogada pelo lado esquerdo, bola esticada no Carlos Vinícius e ele foi pro choque de ombros com o Arboleda. Até conseguiu ganhar do Arboleda no choque, mas a bola acabou escapulindo e Rafael saiu bem da meta para ficar com ela. O placar segue 1-1, agora 10 da etapa final.
3: Tomara que não seja excesso de respeito ao São Paulo. Que o Dodi deve ter. O Mac deve ter jogado pedra na cruz. Agora, o respeito ao São Paulo tem que haver. Mas não dava para fazer primeiro o segundo gol, tentar fazer com o Mac e depois colocar o Dodi?
2: É aquele pensamento que eu fico aqui, ô Rec. Talvez o Luiz Castro queira essa coisa de recuperar os jogadores, eles dentro de campo. Ele deu 8 minutos pro Nardone. Agora ele vai dar mais minutagem pro Vila Sante, porque colocando o Dodi, o Vila Sante fica mais solto, né, para atacar. Né?
3: Isso sim. O Vila Sante ganha uma guarida maior.
0: Luiz Carlos Reck, Israel Melo e Luiz Carlos Reck, a dupla de comentaristas do futebol da Grenal. Na sequência tem o Guilherme Bernst para trazer o torcedor. O Grêmio está empatando o jogo. 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Aqui na arena, o que passou já era. E no somzão da Grenal, 11 minutos é o tempo. No segundo tempo, o placar de um pro Grêmio, também para a equipe do São Paulo. O Grêmio domina com a bola, sempre pelo corredor central. Bestica a jogada pela intermediária. Volta para correr o Gustavo Martins. Ele pisa na bola, brinca a jogada. E aí ninguém aparece para dar opção, né? Vai ter que começar de novo ali, Gustavo Martins. E o torcedor aqui na arena, hein, Gui?
8: Pegar uma palavrinha aqui com meu amigo, ele tá aqui esbravejando, ele tá reclamando, mas tá jogando junto com o Grêmio. Meu amigo, o Grêmio empatou no início do segundo tempo, tu acredita na virada?
9: Claro que acredito sempre, eu e meu filho estamos aqui torcendo.
8: E acredita na virada?
10: Sim!
8: Ah, todo mundo acredita na virada. E tu acha que Mexeu certo o Luiz Castro tirando o Nardoni pra botar o Dodi?
9: Toda hora, tem que tirar o Nardoni. Dodi fez cagada, não dá.
8: Torcedor na bronca com o Nardoni. Luiz Castro mexeu, vamos ver se vai surtir algum efeito. Vai contigo aí, Dani.
0: Tá pistola o torcedor aqui na arena, mas o Grêmio tá empatando o jogo. O placar é de 1 para o Grêmio, 1 também para a equipe do São Paulo. É a 22ª rodada do Campeonato Brasileiro. São Paulo arranca pelo campo de frente ali pelo corredor central. Na movimentação do Danielzinho, entregou no meio para o Pablo. Ele soltou para a esquerda, o São Paulo vem descendo com o Ferreirinha. A marcação do Grêmio agora fecha. Ferreirinha faz um passe, a bola voltou na intermediária ali para Danielzinho. Ele se movimenta, é o Marcos Antônio. Ele tá por ali, fez o passe e voltou para Pablo. Aparece pelo setor de esquerda ali o Osório para receber, tentou o passe na frente, a bola passou pelo Ferreira, volta para o Osório. É o futebol da Grenal, apaixonada pelo futebol, vamos juntos. 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De novo São Paulo, ataca lá pelo setor de esquerda, vai pintar o lançamento para a área. Ferreirinha brecou a jogada, agora sim levantou na cara do gol, a zaga subiu, espremeu por ali, foi bola para fora. E o Arthur assinala apenas tiro de meta para a equipe do Grêmio, é isso, Renan?
6: É, assinalou, mas não foi. O Luciano deu uma casquinha e o Wallace cortou de cabeça para a linha de fundo. Ficou na bronca ali o camisa 10 da equipe do São Paulo. O tiro de meta marcado, vem ali o Wallace para fazer a cobrança. 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
0: 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A bola já com o goleiro Rafael da equipe do São Paulo, sai jogando pelo setor de esquerda. O São Paulo agora está na pressa. O São Paulo quer o segundo gol na partida, só que o Grêmio também quer. A bola de novo lá com o Rafael na grande área, sai jogando ali pela intermediária. Volta a bola para o Pablo. Ele movimenta aqui pela meia direita, chamou para o jogo Danielzinho, fez a inversão pelo setor da ponta direita, botou para correr por aqui o jogador que é o Luciano. O Luciano tenta a movimentação, Calleri pede na grande área, vem lançamento para ele de cabeça para fora. Baita chegada no São Paulo, cruzamento lá no miolo, subiu o Calleri e meteu pra fora pra sorte do Grêmio, Renan.
6: Lançamentaço do Danielzinho nas costas do Marlon para o Lucas Ramon. Batalhou com o lateral do Grêmio, ganhou a frente e fez o cruzamento. Gustavo Martins errou o tempo de bola. Atrás dele estava o capitão Calleri, camisa 9, subiu bem de cabeça, não conseguiu achar a direção do gol por cima da meta do Everton. Tiro de meta para o Grêmio.
0: Fiquei devendo o primeiro tempo, Fiorinho, então atualiza aí a participação da galera pelo 51999194808, Artes da Grenal.
4: O Cláudio Omar Coxeglio, de Rio Grande, Daniel Félix, honrando a tradição dos grandes narradores do rádio esportivo gaúcho. E tem mais uma mensagem aqui: Dá-lhe o Grêmio, não deixe se criar. E abraço a todos, Dionel Santana.
0: Quem é que me elogiou aí,
4: filho? O Cláudio Ney, de Rio Grande.
0: Abraço pro Claudio Ney, lembrei de um amigo meu, aquela história. Não é verdade, mas espalha que me serve.
4: É melhor, né? Bastante. Melhor. É,
3: claro. Grande frase de Otacílio Gonçalves da Silva, Júnior.
0: Exatamente. É. Eu lembro do meu amigo Fabiano Brasil, que fala muito sobre isso aí também. Abraço para ele. Tá sempre ligado aqui na Grenal. A bola do Noriega. Noriega domina pelo corredor central. O tempo vai passando. 15 minutos são jogados, etapa final de partida. Lembrando que nós não estamos momentaneamente até as eleições com os comentários na live, né? Então, se você quer participar, interagir, fique à vontade. 51999194808. Tem o Instagram da Grenal, a gente está precisando aí do teu apoio para bater o número importante. Então, segue a Grenal no nosso Instagram. A bola vem pelo Grêmio lá na direita, trabalhada pela intermediária. Domina para ali, Vilaçante, ele volta para Noriega. Noriega soltou na ponta. O Grêmio vai atacando por ali, vai apitar o cruzamento. A bola foi trabalhada ali pelo jogador, que era o Diego Caetano. Já colocou na área, tira a zaga do São Paulo. Vai tentar sair ele pelo corredor central, mas a bola volta para a defesa do tricolor paulista. Quando o meu relógio marca 5:25 da tarde, vamos viajar no tempo e no placar.
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0: No somzão, emoção da apaixonada pelo futebol, aqui na Arena do Grêmio em Porto Alegre, pela 22ª rodada do Campeonato Brasileiro, e aqui na Grenal, o que passou já era. Estamos no segundo tempo, agora 16:20, placar aponta, 1 pro Grêmio, 1 também pro São Paulo, Fiorim.
4: Informa a Rádio Grenal, às 18:30, Remo e Atlético Mineiro, da Série C. Figueirense 0, Ferroviária 1. Na Série D, São José e Gama empatam 0-0, 25 minutos do primeiro tempo. Na Série A2 do Gauchão, terminou Santa Cruz 1, Brasil de Farroupilha 0. 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
0: 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A bola trabalhada ali pelo Wallace, tentou levantar pro CV, corta o time do São Paulo. E aí, Israel Melo, 17 minutos do segundo tempo aqui na arena.
2: A prova de que eu e o Rec não estávamos errados no pensamento que a gente tinha de não tirar o Giovanni Cabral para ele ser articulador no segundo tempo, é isso aí. O Grêmio está com dificuldade, Daniel, de sair com a bola, de começar a jogada ali, ó. Os jogadores ficam trocando passes laterais. E não é o Dodi que vai fazer essa saída de bola, não é o Vila Sante que vai sair, era para ser o Giovanni Cabral, ele ser o articulador. Parece que o Luiz Castro, mais uma vez, não sabe fazer a leitura do que está acontecendo dentro de campo. E outra coisa, assim como quarta-feira contra o Mirassol, Pavon já cansou, tá andando em campo.
0: Daqui a pouco fala o Requito, o Grêmio retomou aqui com o Marlon na esquerda, tentou lançar para o Amuzu, limpou do marcador, tentou levar, não deu, corta no Boleda, joga para fora, a bola vai embora, lateral para a equipe do Grêmio. E aí, Requito?
3: É, precisa força, precisa velocidade, precisa entrosamento, isso tudo tem que ser buscado. Mas o Grêmio está retardando esse processo de aguçar pelos lados. Agora que tentou um pouquinho com o Amoso, mas não conseguiu.
0: Este é Luiz Carlos Reck, antes Israel Melo, os homens de opinião do futebol da Grenal. Eu sou o Daniel Félix, muito obrigado pela sua audiência e pela sua preferência aqui nas ondas da apaixonada. O time do Grêmio vai trabalhando a jogada no campo defensivo, tá com ela por aqui, o zagueirão Wallace, ele marcou o gol do Grêmio, recua para Gustavo Martins, aí vai ter que atravessar a bola mais atrás ali para o goleiro Everton, vem no balão, a bola subiu, desceu ali na roda gigante do gramado, tenta o Dodi, também não deu para ele, a bola sobrou de novo lá atrás, Gustavo Martins rebateu no pé de ferro, mandou na frente, a bola cai ali para o jogador que o Amuzu, tá no chão, pede a falta, o juizão mandou seguir, hein, o Berré?
7: É, ficou no chão, coloca a mão agora no tornozelo direito, pede atendimento, mas o juizão pra variar, né? A nosso favor não marca nada, agora ele vai ali, vai dar uma olhadinha, para o jogo, mas a falta ele não marcou. Faz assim, faz assim, faz economia com qualidade no assunto, 19 da etapa final, placar de 1-1.
0: 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Aqui o jogo tá parado, dá tempo de ouvir a galera aí, ô meu querido Guilherme Bernes.
8: É isso aí, tô com o torcedor aqui. Cara, tá gostando desse segundo tempo, o Grêmio empatou rápido, mas será que dá pra virar?
11: Dá pra virar sim, vai ser 2-1, presente aí pra nós, aí, dia dos pais amanhã. Tô com meus filhos aqui, Failace de Guaíba. 2-1, Carlos Vinícius, vou fazer a virada e vou ganhar esse jogo aí.
8: Inclusive, te parabenizar, meu amigo, pelo Dia dos Pais. Tomara que tu ganhe um presentão hoje, que é a vitória do Grêmio. Gostou da substituição? Dodi no lugar do Nador?
11: É o que tem, né? Mas eu botaria o Mac. Tem que mexer nesse meio aí. O Mac é o único cara que joga, que pisa na bola. Não sei porque ele não joga. Assim, ó, o Luiz Carlos tem que ir pra Portugal comer bacalhau. Já era.
2: Ô, Gui, manda um abraço pra ele, Gui, meu bruxo lá de Guaíba.
8: O Israel Melo te mandou um abraço.
11: Manda um abração pra ele de Guaíba lá. Guaíba é Grêmio.
8: Tamo junto, valeu.
0: Tá aí a galera participando, interagindo aqui no somzão da Grenal. O São Paulo se manda pelo setor de esquerda. Vem pressão pra cima da zaga do Grêmio. A tentativa lá do Danielzinho, ele arredondou, jogada pela intermediária. O São Paulo vem atacando, carrega a bola por ali, o Marcos Antônio. Ele tentou pelo setor de esquerda, força a marcação do Vila Sante. A bola volta para a equipe do São Paulo, trabalhando no campo ofensivo. Vai trabalhando de um lado para o outro. A bola volta atrás no campo do São Paulo, campo de defesa. O São Paulo já se manda agora para frente, vai ocupando agora o espaço no campo ofensivo. Bola trabalhada pelo setor de esquerda. Tá pela ponta curta, zaga do Grêmio. O rebote vai ser do São Paulo. O Grêmio deu uma afrouxada agora na marcação. A bola voltou ali na intermediária com o Pablo. Pisa, segura, brecou, abriu no jogador que era o Marcos Antônio. Fez a pinta sobre a marcação da equipe do Grêmio. Trabalhou lá pelo setor de esquerda, soltou na ponta. Aí o São Paulo vai trabalhando, jogada por ali. Passou antes também pelo Ferreira. Vem bola pra grande área. Tentativa de chegada ali do Luciano. O jogo tá parado. Ufa, que bom, hein, Renan?
6: É, a jogada de infiltração do São Paulo dentro da área. Chegava o Luciano, o Wallace junto com ele. Mas o assistente número 1 antes disso marcou o impedimento. Marcado, assinalado e cobrado no campo pelo Everton. 1-1 na arena.
0: Vai.
7: Público e renda. Não conseguimos chegar no terceiro maior público da Arena no ano. Público não pagante, 258. Público pagante, 34.525. Para um público total de 34.783. Uma renda de R$1.871.545,94. O terceiro maior público da Arena nesse ano foi 35.443 contra o Coritiba. Bem, o Grêmio.
0: Lá vem o Grêmio de novo na direita. Bola colocada ali pelo Diego Caetano. Ele tenta fazer a jogada, voltou para Pavão, arredondou pela intermediária, chamou para o jogo Vilaçante. Vilaçante vai tentar puxar o contra-golpe, solta a jogada na ponta, lá para Pavão. Pavão fez a movimentação, buscou a finta, deixou o corpo, entregou na frente a bola para o Caetano, buscou a tabela, voltou para Pavão, passou pelo marcador, tá na grande área o Pavão, perdeu tempo demais. Agora o Pavão ia fazer uma bonita jogada, mas aí perde a bola aqui, fica para a equipe do São Paulo. O Grêmio tentou retomar e o jogo parou, Berger.
7: É muita coisa em pouco tempo, né? O Cristiano Pavão recebeu a bola do Diego Caetano, limpou dois marcadores e refugou o cruzamento, tentou mais um drible, acabou perdendo a bola, ficou pedindo pênalti e a bola foi recuperada pela zaga do São Paulo. Na tentativa de sair jogando, a bola foi no Calera, ele sofreu a falta. Falta para a equipe do São Paulo fazer a cobrança, 22,5. Vai ter troca daqui a pouquinho na equipe do São Paulo. 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
0: 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E lá vem o São Paulo, na bola aberta pelo setor de ponta direita, o tricolor paulista tenta o ataque por aqui, Luciano levantou pra grande área, corta a zaga do Grêmio, a bola vai cair para o Amuzu, ele fez a proteção, não deu, perdeu a bola, fica para o São Paulo de novo, aqui pelo setor ofensivo, lado direito do campo, o São Paulo pressiona, quer buscar o segundo gol, a bola trabalhada ali pelo Pablo, fez a inversão, chamou o Danielzinho, meteu na frente, Marcos Antônio passou, meteu para o Luciano, corta lá atrás o Wallace, fala, Isra.
2: Quer apostar, ô Dani, que o Dorival Júnior, ele vai apostar lá pelo lado esquerdo, vai lá.
0: Olha o Grêmio, na bola para o Pavão, inversão do jogo da Muzu, chegou na ponta direita, Pavão perdeu tempo, agora ele foi para cima, tá na grande área, fez o giro, vai tentar cruzar, levou no fundo, meteu no segundo pau, bola forte demais, sobe a zaga, corta, escanteio pro Grêmio. Pressão agora do Imortal, Oberhan.
7: Pressão do Imortal, lançamento do Amuso para Cristian Pavão, ele invade a área, faz o cruzamento forte de perna direita, buscava Carlos Vinícius, chama bem o zagueirão, escorando para escanteio, agora é pelo lado esquerdo, Marlon na bola de perna esquerda também, quem sabe o gol do desafogo tricolor.
0: É o sétimo escanteio do Grêmio na partida, na bola ali colocado, quem?
7: Marlon
0: tá por ali, vem pra fazer a cobrança, levantou na pequena área, quem aqui sobe no toque de cabeça pra fora! No segundo momento, o Wallace apareceu, testou, mandou pra fora, o Grêmio perde a chance, viva do segundo gol, Oberhé!
7: Quase um repeteco do gol tricolor, cruzamento de escanteio, no segundo poste, Carlos Vinícius escorou de novo pra dentro da pequena área, mas dessa vez melhor marcado, o Wallace foi no choque, conseguiu cabeceio, foi o último a tocar na bola, mas acabou subindo, indo por cima da meta defendida pelo goleiro Rafael, e não conseguiu fazer o seu segundo gol na partida, segue 1-1.
0: E agora tem as trocas do São Paulo aí, Renan.
6: Trocas do São Paulo, Daniel. Sai 11, Ferreira, para a entrada do camisa 80, Cauli. E também sai o 94, Danielzinho, para a entrada do 16, Bobadilha.
0: Bobadilha. São as trocas aí do técnico Dorival Júnior.
2: Por que lado que vão jogar esses dois jogadores? Pelo lado esquerdo, porque o Grêmio tem dois jogadores que estão caminhando em campo, Vilaçante e o Pavão. O Pavão, quando vai atacar, até tem intensidade, mas para marcar, tá deixando um buraco os dois e o Diego Caetano já Daniel. Tá sobrecarregado.
7: Ô Daniel, entrou o Bobadilha, saiu o Bobalhão do Ferreirinho.
12: E aí, Rec? São dois bons jogadores, esse Bobadilha e o Cauli. O Cauli foi muito tempo titular do Bahia, é um jogador perigosíssimo, liso, o Grêmio tem que ter cuidado. Agora, já dá para dizer, né? Esse Wallace foi um achado, né?
0: É muito bom o zagueiro, né? Oh. Eu vou tratar como muito bom, acho que tá legal, por enquanto tá legal. Mas é muito bom o zagueiro esse Wallace. O Grêmio tenta dominar a jogada ali pela intermediária, vem pra bola o Vila Sante, tá no chão, tem falta nele, Ober.
7: Exatamente, jogada pelo lado direito, tentava sair jogando a equipe do Grêmio, bola no Vila Sante, acabou se chocando por ali com o Marcos Antônio, falta pra equipe do Grêmio fazer a cobrança pelo lado direito, vem o Tricolor.
0: É, vem o Grêmio, lançamento lá na ponta direita, dominou o Pavon, tentou levar pro fundo do campo, deu as costas ali pro marcador, tenta a finta, corta a zaga do São Paulo, o rebote do Grêmio, dominou o Caetô, tentou o passe na frente, o jogo tá parado.
7: Impedimento
0: assinalado ali para a equipe do São Paulo recolocar a bola em jogo. 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Daqui a pouco tem mais a presença do torcedor participando com a gente aqui na Jornada Esportiva. Muito obrigado a você que está na live. Não tem comentários? Não tem. Mas aí você participa pelo WhatsApp, pelo 51999194808. Sinta-se abraçado por mim e por toda a nossa equipe. Senta o dedo no like aí na live da Grenal. A bola cai de novo pela intermediária para a equipe do São Paulo. Aproveitou a jogada por ali. O jogador que era o Cauli arredondou mais atrás. São Paulo vai tentar sair para o jogo. Vem ali o Arboleda. Arboleda movimenta. Volta ali a jogada pelo meio com o Pablo. Arredondou aqui na direita. O São Paulo tenta acertar para sair para o campo de frente. Vai trabalhando aqui no campo defensivo. Tenta a jogada pela meia direita. A bola sai desviada pela linha de lado. Lateral para a equipe do São Paulo fazer a cobrança. 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A bola do São Paulo recuada para o goleiro Rafael para começar de novo. Aqui na Grenal, o que passou já era, hein? 28, segundo tempo, placar de 1 para o Grêmio, também para a equipe do São Paulo. O Wallace marcou o gol do Grêmio agora no segundo tempo. O São Paulo vai tentar partir para o campo de frente, vem pelo corredor central, traz a bola para ali o Pablo Maia. A bola já chega até os pés do Marcos Antônio, abrindo aqui na direita, chama para o jogo o jogador que é o Cauli, abriu de novo na ponta direita, o São Paulo tenta se armar por aqui, vai trabalhando, a bola de pé em pé, volta de novo ali para o Marcos Antônio, retoma a jogada com o Pablo, atrás para o Arboleda, Arboleda pisa na bola, soltou pela roda gigante no campo, ele chama o jogo ali com o Cauli, Cauli tenta a movimentação, vai puxar o São Paulo para o campo de frente, é o Cauli ali de mão comprida, é isso, né?
13: Ele mesmo.
0: Aí a bola já vem aqui pro São Paulo pelo setor ofensivo, lá do direito. São Paulo vai trabalhando jogada. Vai trabalhando na bola de pé em pé. O Grêmio dá um espaço ali pro São Paulo tocar. O São Paulo vem descendo, vai se aproximando da grande área. Chegada lá pelo setor de ponta esquerda. Tá perdendo a jogada o time do São Paulo. Jogo para com falta pro Grêmio, Renan.
13: Quem tava por ali é o Jonathan Caleri, fazendo o pivô pra cima do Gustavo Martins. Chegou também o Diego Caetano pra fazer a marcação. Se engalfinharam, foram ao solo os três. Falta marcada pro Grêmio no campo de defesa. Vija Sante na bola. 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
0: 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Israel tá com o microfone na mão, fala aí, Israel.
14: Eu tô olhando aqui o que se desenvolve dentro de campo para fazer a análise, ô Dani. Cara, o Dodge não se justifica a entrada do Dodge, por mais que o Nardoni estivesse mal e tivesse que trocar, mas não era o Dodge, aquela hora tu perguntou, né, se era o Dodge, não era o Dodge pra entrar, porque marcação, cara, ele fica rodando de um lado pro outro, não dá o bote, é uma marcação passiva, e na hora de saída de bola, não é o Dodge que vai fazer essa saída de bola, mais uma vez, eu vou ser repetitivo, e vou ser repetitivo enquanto ele não mudar. Luiz Castro não sabe fazer a leitura do jogo, cara.
0: O Rec, o Grêmio não tem meia ou o Castro não gosta de meia?
12: É, ele não gosta. Ele ficou muito receoso, né, do 4-3-3 que falavam, do 4-2-4. E aí ele resolveu fechar a casinha. Só que tem momentos e momentos do jogo. O início do jogo, para perceber o adversário, para tentar desenvolver. Ok, depois muda as peças. E até nem precisava mudar. Bastava preservar o Giovanni Cabral e tirar o Nardoni. Agora ele se enredou, mas o Grêmio ainda pode fazer o segundo gol, criar volume. Eu tinha pedido
3: bolas pelos flancos, o Grêmio insistiu um pouco com o Pavon, insistiu um pouco com o Amuso, e é por ali o caminho da roça ainda.
13: Cartão amarelo.
15: Para quem?
13: Amarelo para Luciano. 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Consulte o regulamento, tá amarelado, camisa 10 do São Paulo. Daqui a pouco no tricolor paulista vem aí o camisa 17, André Silva.
15: E esse cartão pro São Paulo aí, Gesi?
5: Bem aplicado o cartão amarelo. O jogador de São Paulo se joga para cima do jogador do Grêmio, CMPC, viva o natural, senhor Daniel Félix.
15: 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Fala, Rec.
3: Desculpe, vai entrar o André Silva. E vai sair o Calieri, acho que é uma boa notícia pro Grêmio. Esse André Silva não fez nenhum gol no ano.
15: O André Silva é o 17, é isso?
13: Isso, 17, André Silva, na vaga do 9, Calieri. Calieri, que é um dos artilheiros do São Paulo no ano, inclusive fez o gol no último jogo do São Paulo no Brasileiro contra o Flamengo no Maracanã, deu lugar então ao centroavante reserva do tricolor de São Paulo.
14: Esse aí que o Inter queria, né?
13: Ele mesmo.
15: Muito bem, quando o meu relógio marca 5h41 da tarde, vamos viajar no tempo e no placar.
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15: No Solzão, emoção da apaixonada pelo futebol aqui na Arena do Grêmio em Porto Alegre. Do São Paulo chegando, corta a zaga do Grêmio. Aqui na Arena Tricolor em Porto Alegre pelo Campeonato Brasileiro e aqui na Grenal. O que passou já era. 32, segundo tempo, placar de 1 para o Grêmio, 1 também para o São Paulo. Fiorinho, os destaques do plantão e participações da galera aí, Fiora.
4: Informa a Rádio Grenal no jogo lá em Goiânia, Série B, Vila Nova 0, Sport 1, 35 do segundo tempo. Na Série D, 40 do primeiro tempo, 0-0, São José e Gama. Nas participações aqui, boa noite, mando um abraço para todos aí. Luiz Castro parece que não está vendo o jogo taticamente. Valério, ótima jornada.
14: Troca.
4: E também aqui vai dar Grêmio 2-1, Ramon de Francisco Beltrão. 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Troca.
15: Mexeu o Grêmio aí, Ober.
7: Exatamente, troca o centroavante. Saiu Carlos Vinícius para a entrada de Bright White, número 22. E muitas vaias. Agora resta saber se é pela troca ou para o Bright White especificamente. Mas tá aí, Bright White, número 22 em campo.
13: Carlos Vinícius passou e não cumprimentou o Luiz Castro.
15: É, e agora o Grêmio vem na direita, já vai falar o rec, depois o Isra. A bola na grande área, tentativa do Grêmio para fora! Diego Caíto, ele recebeu grande passe na grande área aí, concluiu pro gol, mas mandou para muito longe. Essa aí passou, Ober!
7: E o que passou já era, Dani. Jogada pelo lado direito, Cristiano Pavão encontrou bom passe para o Diego Caíto, que na infiltração invadiu a área e chegou dando de bico mesmo, da forma que veio, só que a bola acabou subindo demais, foi forte, pela linha de fundo, tiro de meta para a equipe do São Paulo, já cobrado.
3: E aí, aqui. E a saída do Carlos Vinícius deve ser porque saiu do outro lado o Calieri, não tem outra explicação. Bota os dois, então. Bota o Bright White junto com o Carlos Vinícius, viu? O Carlos Vinícius é mais matador do que o Bright White. Mas que os deuses do futebol me desmintam.
15: Isra?
14: Tem coisas que são autoexplicativas, Dani. E essa vaia da torcida é justamente não é pro Bright White, como o Ober ele perguntou se era pro Bright White ou pra troca. Essa vaia é pro Luiz Castro, por tirar o Carlos Vinícius. Agora o Grêmio perde, assim como perdeu na quarta-feira contra o Mirassol, perdeu aquela segurada de bola lá na frente, entendeu? Que muitas vezes o Everton faz direto. O Luiz Castro, cara, desculpa, ele não lê o jogo, cara. Eu entendo muito pouco de futebol e ele é outra coisa que o Luiz Castro vê. Não pode.
15: Bom, e agora tem escanteio pro São Paulo. Quem é que tá na bola aí? É o Cauli, né?
13: Isso.
15: É o Cauli, partiu, levantou lá pra grande área, corta a zaga do Grêmio, rebote do São Paulo, ali pela intermediária, vem novo levantamento aqui pra grande área, bola nas mãos do goleiro Everton. 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O tempo vai passando aqui na Arena 35, é tempo do segundo tempo. O Grêmio está empatando com o São Paulo em 1-1 e pintou um cartão amarelo aí, Uber.
7: Essa aí, cartão amarelo para Diego Caio. Seguinte, o Grêmio saiu jogando pelo lado direito, Diego Caio acabou adiantando demais. Chegou o jogador de São Paulo fazendo o corte. Mas aí, sem bola, chegou atrasado, o próprio Diego Caio cometeu falta. 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
15: E o cartão aí pro 27 do Grêmio, Gesi.
5: Bem marcado o cartão, ataque promissor sendo impedido. 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
15: 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A bola trabalhada pelo time do São Paulo, tentando partir para o campo de frente. São Paulo também está rifando a bola, né? O Everton foi na intermediária, bateu direto para frente. Bola para Bright White. Ele não consegue dominar. Não consegue dominar uma bola que veio em direção a ele, Israel Melo.
14: Cara, ô velho, todo mundo sabe que eu sou um dos maiores defensores do Bright White, mas depois da Copa do Mundo, não tem como defender o indefensável, Daniel.
15: É só o Oberher, né?
7: Calma que eu não defendo o Bright White, não.
15: Não, não. O indefensável é o Castro. A bola sobrou ali pro Grêmio na intermediária. O São Paulo retoma, sobrou no Cauli. Cauli tentou partir, deu passe errado. O Grêmio chegou para retomar com o Marlon. O Marlon errou de novo. É a segunda que ele erra no jogo, hein? Deu de graça pro São Paulo. Vem bola aqui pelo setor de ponta direita. Lá vem o tricolor paulista. Lançamento na grande área. A bola passou por todo mundo. Vai sobrar no Cauli. Cauli ajeitou, dominou, ajeitou para bater. Tentou colocar para a área. A bola foi desviada. A linha de fundo escanteio. O terceiro do São Paulo, Renan.
13: É, a bola na linha de fundo, o Cauli puxou pra dentro, tentou o chute, ela desviou na zaga do Grêmio, escanteio pro São Paulo. Agora o Wendel veio pedir desculpa aqui, porque ele chutou a bola em cima dos repórteres. Escanteio pro São Paulo, Cauli na bola.
15: 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A bola foi cobrada lá no escanteio pro São Paulo, deu em nada. Né, Renan?
13: Não deu em nada, escanteio cobrado, a bola sobrou na entrada da área, o Pablo Maia tentou um chute direto pro gol, ela saiu torta pra fora, tiro de meta já cobrado e desperdiçado pelo Everton, bateu o tiro de meta no pé do goleiro Rafael lá do outro lado, vem o São Paulo novamente pro ataque.
14: Déjà vu, Dani, déjà vu, o que tá acontecendo agora com 31 minutos do segundo tempo é a mesma coisa que aconteceu na quarta-feira contra o Mirassol. Por quê? O Grêmio tem dois jogadores que estão cansados desde os 10 minutos da segunda etapa. Pavon e Vila Sante.
13: O Mac foi chamado.
14: E o Luiz Castro não vê isso.
12: E aí o Mac, pô, ele pode fazer milagre, né?
15: É, vamos ver se ele vai entrar no meio ou na ponta, né? Acho que na ponta não, porque o Amuzu tá em campo, só se ele entrar na direita, né?
12: Vai tirar o Noriega.
15: Pode ser. Aí a bola trabalhada aqui pelo time do São Paulo na direita, o São Paulo tenta descer, vem o Marlon para cortar. Ô Gui, galera tá feliz aí com o resultado, o que que achou da saída do CV, hein, Guilherme Berner?
8: O torcedor tá na bronca aqui, eu particularmente também me ajudo. O Luiz Castro não se ajuda.

0: vocês estão achando, gurizadinha? Dá pra ganhar esse jogo ainda?
1: Olha, eu acho que dá pra ganhar esse jogo ainda.
2: Acho que não, porque o Grêmio tá jogando muito mal. E o ataque dele não tão querendo chutar no gol, só tão querendo cruzar.
0: É, o que que tá achando, meu amigo, desse segundo tempo aí?
3: Cara, dá pra nós ganhar, mas nós temos que melhorar bastante. Bastante mesmo.
0: É isso aí, o torcedor acho que tem que melhorar. Vai contigo, Dani.
4: É, e tem que melhorar bastante mesmo, né? Agora o São Paulo chegava lá, o Everton saiu e o Catô fez a defesa. 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Agora o Grêmio tentava jogar pelo setor de esquerda, o Amuzu tava no chão, tem falta nele, é falta boa pro Grêmio, Berré.
5: Falta boa pro Grêmio, lançamento do Marlon para Bright White, que escorou para trás, vinha na velocidade o Amuzu, e ele ganhou no seu marcador, porém o Lucas Ramon cometeu falta na meia esquerda para a equipe do Grêmio fazer a cobrança, até pertinho da grande área. Vamos ver quem é que vai bater, né? No meio de semana teve um golaço do Pavon, mas foi do outro lado, e isso pode prejudicar um pouco. Marlon e Pavon estão ajeitando a bola.
4: Agora 39-40, a gente deve ter quase uns 10 pela frente ou até mais nesse segundo tempo. O Grêmio tem falta agora ali pela meia esquerda. 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Muito obrigado a você que está na live com a gente aqui. Na apaixonada pelo futebol, aproveita e deixa o like aí. O Grêmio está fazendo uma boa partida. Não está ganhando? Não está, mas dá tempo ainda. Quem sabe o Grêmio vira esse jogo. Então senta o dedo no like aí para dar sepoi, para essa moral, para essa galera aqui da Rádio Grenal que entrega tudo para você. A falta é para o Grêmio. Tá ali o Marlon. Tá ali também o Pavon. O árbitro vai autorizar. Dá pra ir direto. Dá pra ir direto. E se for pro gol, me chama que eu vou. Vai autorizar ali o André Luiz, Schettino, Policarpo, Bento, árbitro mineiro. Ele autoriza. Marlon de perna esquerda. Pavon de perna direita. Vai, Pavon, partiu, bateu. É gol! De Pavon, ele tá cansado, ele se entrega, ele doa tudo, e eu disse, se for pro gol, me chama que eu vou, e o Pavon foi, de perna direita, botou pro fundo do gol, virando, virou, e de virada é mais gostoso, aos 41 do segundo tempo, o Grêmio tá buscando uma vitória importante dentro de casa, pra sair da parte de baixo da tabela, agora não tem jeito, tá feito, 2 pro Grêmio, 1 pro São Paulo, e o brabo tem nome, o nome dele é... Christian Pavon, Oberhead!
5: Vocês pediam Renato Portaluppi e eu vejo Christian Pavon com a camisa 7. Ele é iluminado, ele representa o torcedor em campo e ele não desiste jamais. Ele é criticado, ele é xingado, ele é vaiado, mas ainda assim ele assume a responsabilidade porque ele não veste a camisa 7 à toa, porque ele é muito Grêmio e nessa cobrança de falta, mais uma vez no cantinho, dessa vez direito, no meio de semana ele já tinha feito gol, dessa vez a bola veio no meio da barreira, Rafael caiu, foi nela, não encontrou nada, e para muita vibração da arena, para mais de 35 mil torcedores, fora os jogadores que vieram para frente da geral, o Grêmio vira o jogo contra o São Paulo, Israel!
6: Os humilhados serão exaltados. Ele cansou no segundo tempo, eu falei agora há pouco, mas ele não se entrega, ele dá tudo de si. O Grêmio tem uma arma para o segundo semestre, falta na entrada da área com o Pavon. 2 jogos seguidos que ele vai dando a vitória para o Grêmio na bola parada. Eu te amo, Pavon, se eu te critiquei um dia, me perdoa. Vamos, Grêmio, Rec!
7: Quem é que disse que não tem batedor de faltas mais? Quem é que disse que não se faz gols de falta? Basta ser operário padrão, como é o Pavon. Acertou de novo no cantinho, 2-1, Grêmio.
8: Pavon marca o seu 4º gol em 38 jogos na temporada. 12º em 119 jogos pelo Grêmio. Gol 68 do tricolor da temporada. Grêmio, 14º colocado com 25 pontos. O São Paulo baixa para 12º. Fica ao alcance do Grêmio, apenas um ponto à frente.
4: É, o Grêmio vira o jogo aqui na arena. O São Paulo tá mexendo e tem escanteio agora. Voz foi embora, mas agora vai terminar o jogo, o Grêmio vai ganhar. Aí amanhã a gente descansa. O São Paulo tem escanteio. Na sequência, o Renan vai informar as trocas da equipe do São Paulo. Tá o Cauli na bola aqui pelo setor de ponta direita. Movimentação na grande área do Grêmio. Te liga aí, o Everton! Te liga, o Everton! Cauli vai partir para a cobrança. O Grêmio está na frente. Está vencendo o São Paulo aqui na arena. 44, reta final de jogo. Já já o Gesiel carimba ou não carimba o gol do Grêmio. Escanteio para o São Paulo. Cauli vai ser autorizado. Levantou na grande área. Corta a zaga, não tirou. O Everton! Milagre, São Everton, ele impede o gol de empate no São Paulo, Renan.
6: Milagre, com todas as letras, a bola cobrada no escanteio, viajou, Arboleda subiu mais ou menos uns 6 metros de altura, testou para baixo, pro chão, era gol do São Paulo, não, o Everton de mão esquerda deu um tapa, ela foi para a linha de fundo, é escanteio pro São Paulo, tá lá o Cauli na bola.
4: Novo escanteio pro São Paulo, de novo o Cauli. Repeteca do lance, o Grêmio está mexendo também, daqui a pouco informa o Berger, o São Paulo vem para mais uma cobrança no tiro de canto, já fechamos 45, já fechamos 45 minutos, já estamos por conta do árbitro da partida para os acréscimos, Cauli vem para a cobrança do escanteio, setor de ponta direita. O árbitro da Resenha fechou o Tendel aí na área, o Renan.
6: Fechou o Tendel na área, Kahneman contra Arboleda, empurra, empurra, braço pra lá, braço pra cá, os jogadores do São Paulo agarram o Kahneman não sai de perto do Arboleda, conversando no pé do ouvido ali, argentino contra equatoriano, a discussão ali, empurra, empurra, não param de se empurrar, Kahneman e Arboleda, chega a turma do deixa disso, também chega a turma da reclamação e do empurra, empurra pra ajudar na confusão, agora o árbitro manda os dois jogadores pararem de se agarrar e conversarem. E o árbitro pede para cessar ali o empurra-empurra.
4: Mais 6. Mais 6. Vamos a 51. O Kahneman entrou.
6: Amarelo. E o Pérez também entrou. Amarelo para Marlon e André Silva. Os dois se empurraram. Marlon se atirou no chão. Cartão amarelo para os dois. 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Agora sim, a cobrança de escanteio.
4: Que final de jogo. Cauli partiu, levantou na grande área. A bola sobrou viva por ali. Tenta a zaga, corta o Wallace. A bola nas mãos do goleiro Everton.
8: Final.
4: Vamos dar uma acalmada. Final onde, Fiorinho?
8: 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Intervalo no Passo da Areia, São José, Gama 0-0 pela Série D. Os preços seguem especiais da Priori. 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
4: Aqui o jogo está parado.
6: Teve troca.
4: Gesiel Elias, carimbo ou não carimbo, gol do Pavão.
9: Gol legal do Grêmio, Daniel, pode carimbar em nome de CNTC, viva o natural e economizou em um de acréscimo árbitro.
4: Trocas do Grêmio, Berger.
6: Saíram Vila Sante e Christian Pavon para as entradas de Léo Pérez, número 33, e Walter Kahneman, número 4. E olha o barulho aqui de baixo, Daniel. É ensurdecedor, a arena tá pegando fogo como não pegava há muito tempo.
4: Tá, só o Mac não entrou então, né?
6: Não, não entrou o Gabriel Mac. A troca seria depois da cobrança da falta, mas com o gol, a troca do Gabriel Mac foi cancelada, segue no banco. E o Grêmio fechou a casinha.
4: E o São Paulo vem na esquerda. Vinha, corta lá atrás a zaga. E o São Paulo mexeu também, né, Renan?
6: O São Paulo mexeu também. Saiu o Danielzinho, 94. E também saiu o Wendel, 18. Para entradas do Santana, 43. E também entrada do Vitor Sá, número 27.
4: Santana,
6: 43 e 27, Victor Sá.
4: Victor Sá, muito bem.
6: Esse que tá com a bola.
4: Rapaz, que final de jogo eletrizante aqui na arena. O Grêmio tá ganhando, vem São Paulo, cruzamento. Bola vai embora, escanteio pro São Paulo, Renan.
6: Escanteio pro São Paulo, a jogada do Victor Sá, jogou mais atrás pro Bobadilha, tentou o cruzamento, estava ali Eric Noriega para fazer a cobrança, ou melhor, fazer o corte para fazer a cobrança. Está o Cauli, camisa 80 na bola, no escanteio.
4: 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Muito obrigado a você que está na live da Grenal. Daqui a pouco tem a escolha do craque. Vem escanteio, bola para a grande área, desvio. Foi na trave, no rebote, o Everton de novo! Agora meio que sem querer o reflexo. Ele impede o segundo gol do São Paulo de novo, Renan.
6: Milagre, milagre. Involuntário, mas milagre. O cruzamento veio na área. Vitor, ou melhor, Lucas Ramon subiu na primeira trave, raspou de cabeça. Ela deu no poste esquerdo do Everton. Voltou no meio da área. Estava por ali, Bobadilha. O paraguaio chutou pro gol, o Everton estava se deslocando, a bola bateu nos dois braços e afastou a zaga do Grêmio para escanteio novamente. Caule.

0: pelo agarramento dentro da área. 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Estão amarelados os zagueiros.
1: Acredito que todos corretos, né, Gesiel Elias? Rapidinho.
2: Tudo certo, até agora tudo certo. Agarramento, agarramento de homem dá rasgamento de tá.
1: Agora o São Paulo cobrou o escanteio, a zaga do Grêmio tirou, a bola voltou para o Cauli pela ponta direita, chegamos a 49, vamos a 51, o Grêmio vai ganhar do São Paulo aqui na arena, é jogo grande, jogo importante, para sair da zona, vem levantamento, a zaga do Grêmio não tira, apareceu o Kahneman para cortar no rebote, a bola é viva do São Paulo, Léo Pérez dá um pico e tira a bola da grande área para aliviar o perigo, ainda vem o São Paulo de novo, vamos, Muzu fecha a porta por aqui, tá no chão, tá pedindo a falta, o árbitro mandou seguir, tem lateral. Quando o meu relógio marca 18 horas em ponto, vamos viajar no tempo e no placar.
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1: Rapidão, rapidão, porque o jogo vai terminar aqui na Arena. 50 minutos, segundo tempo, um pro Grêmio, um pro São Paulo, Fiorim.
4: 6:30, Remo Atlético Mineiro. 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
1: Futebol é da Grenal e tem um Tendel aqui, o que tá vendo aí?
5: Estão pedindo o pênalti, né?
0: Estão pedindo o pênalti pela jogada dentro da área. Teve uns 15 carrinhos, umas 10 bolas afastadas. E o São Paulo pede um toque de mão dentro da área. Agora não sei qual foi o jogador, se foi o Noriega, se foi o Kahneman, porque os dois se atiraram na trajetória da bola. E o árbitro está mandando cobrar a falta.
1: Muito bem. Vai terminar o jogo em Porto Alegre. Vai terminar o jogo. Eu quero escolher o craque Raiz MPC. Vou começar com a reportagem. Tem deslocamento na seguida, em sequência. O teu craque Raiz MPC, Ober.
6: Santo Christian Pavon.
1: Pavon tem o voto do Ober. O teu voto, o craque Raiz MPC em o Ferreira.
0: Wallace.
1: Wallace tem o voto. Pavon tem o outro. O teu craque Raiz MPC, Israel Melo.
7: Ah, Wallace, mais uma grande partida desse menino na zaga do Grêmio.
1: Teu craque Raiz MPC, Rec.
5: O Everton.
1: O Everton tem o voto no Rec, eu tô votando também no Wallace. Então ele é o craque Raiz CMPC, Wallace,
6: repórter, zagueiro. Repórter de torcida não vota mais.
1: Ah, perdão, Gui, o teu craque Raiz CMPC.
6: Christian Pavon, eu te amo. E o Wallace também merece grande consideração. Que partida.
1: E é ele, o craque Raiz CMPC, o futebol vai da Grenal. Vai terminar o jogo em Porto Alegre, 51-40. Ele deu mais um, né? Portanto, vamos a 52. O São Paulo tenta a partida, não vai. Apita o árbitro! Fim de papo aqui na arena. E aqui, São Paulo, o que passou já era. Aqui quem manda é o tricolor gaúcho. A imortalidade faz o Grêmio voltar a viver no Campeonato Brasileiro. Jogo encerrado, 2 pro Grêmio, 1 pro São Paulo, OB.
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0: Valeu, Henrique Diego!
1: Obrigado, Campo Grande!
2: Valeu, Matheus Cauã!
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7: 18 horas e 13 minutos.
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4: Conta 10 segundos no relógio aí.

0: pode aplaudir Henrique e Diego.
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0: Eu sou o dono da sua cama.
1: Faz barulho pro Luan Pereira aí, gente!
2: Que sensacional!
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0: Já. Oh, yeah. Quem gostou faz um barulho.
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dos malheiros. De novo. Quem gostou mais barulho?

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0: Mariana Fagunda!
1: Genial!
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0: 20 horas e 2 minutos.
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1: 20 horas e 32 minutos.
2: Boa noite.
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0: Opa, sartei!
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0: Então só faz barulho aí!
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Não me deixe sozinha nunca mais, Gilmarques. 97

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